0: apropriação de bens de uso civil e militar. A estrategia passa por envolver o tecido empresarial, o sistema científico e tecnológico e as instituições de ensino e formação profissional, potenciando a criação de emprego qualificado, a internacionalização das empresas e o reforço da competitividade regional. Foi também aprovado um plano para avaliar o potencial do aeródromo de Viseu em áreas como conectividade regional, proteção civil, drones e formação aeronáutica. O presidente da Comunidade Intermunicipal, o autarca viziense João Azevedo, sublinhou que o atual contexto geopolítico, marcado por conflitos na Europa e no Médio Oriente, está a levar a União Europeia a reforçar o investimento na indústria da defesa, uma situação que a comunidade quer potenciar para a região de Viseu. Dona Fones. O município de Tondela está a disponibilizar apoio psicossocial às pessoas que foram afetadas pelo incêndio que começou na passada quinta-feira em Vozela e chegou a Aldeias do Caramulo, na União de Freguesias de São João de Monte e Mosteirinho. O apoio está a ser feito pelos Serviços de Ação Social e Proteção Civil do município através de uma equipa técnica que conta com a colaboração da Junta de Freguesia local. O atendimento presencial e o acompanhamento domiciliário vão funcionar até sexta-feira, das 10 da manhã às 5 da tarde, na sede da União de Freguesias. Há ainda a possibilidade de visitas a quem necessitar. A Vila de Mões, no Conselho de Castroteiro, recebe nos dias 10, 11 e 12 de julho a 20ª edição da Feira Medieval. O evento que transporta os visitantes de volta à Idade Média com trajes, artesanato e gastronomia da época. As festividades arrancam na sexta-feira, dia 10, às 9 da noite, com o espetáculo de Dance Motion. No sábado, a partir das 11 horas, abre o mercado medieval, seguindo-se um dia repleto de animação. Tem cortejo medieval, torneio apiado, danças orientais, teatro, música e um espetáculo de fogo por Malatich, que vai encerrar o dia às 11 da noite. O domingo começa pelas 10h30 da manhã, com nova abertura do mercado, missa medieval e cortejo. O programa incluía de voo de aves de rapina, peças de teatro, animação de rua, música medieval e danças orientais. A Feira Medieval de Mões vai encerrar às 11 da noite de domingo. Toda a informação do dia está atualizada em estaçãodiariajornal.sapo.pt. 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
2: 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Previsão do estado do tempo para as próximas 24 horas. O Instituto Português do Mar e da Atmosfera está a prever para o distrito de Viseu tempo quente com céu pouco nublado limpo e com o vento a soprar fraco a moderado, sendo por vezes forte nas serras do norte e centro. O Instituto Português do Mar e da Atmosfera está também a prever uma pequena descida da temperatura mínima no interior, com o mercúrio dos termómetros a chegar aos 34 graus de máxima e a mínima a registar valores perto dos 16 graus no distrito de Viseu.
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4: Estes são os primeiros minutos desta emissão Super Estação. A Rádio Oficial de Viseu tem um espaço de emissão especialmente pensado para te dar mais grandes músicas. Continua ligado no 96.8 na playlist da Estação Diária. Volte já a seguir, deixa-te ficares.
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1: Estás na Estação Diária e estás muito bem, com a redação a chamar a atenção, que vem aí a informação do desporto. Só para quem quer estar por dentro do mundo desportivo. Não percas, porque já a seguir regresso com mais música sem parar.
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2: São estes alguns dos temas que vamos desenvolver no Desporto da Estação Diária. O médio argentino Cristiano Ferreira e o guarda-redes espanhol Marcos Lavín são os primeiros reforços do Académico de Viseu. O Tondela anunciou a contratação do avançado brasileiro Richarlison Alves, de 18 anos, que assina o contrato até junho de 2028. O Académico de Viseu já conhece o calendário da primeira fase da Primeira Divisão Nacional de Júniores 2026-2027. O segundo Vozel Handball Cup, que estava marcado para decorrer de 9 a 12 de julho, foi cancelado devido aos incêndios que afetaram o concelho, que comprometem as condições de segurança necessárias para o evento. Agora é só ficar

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1: Estação Diária. 1h30, avançamos para o desporto.
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2: O médio argentino Cristian Ferreira e o guarda-redes espanhol Marcos Lavín são os primeiros reforços do Académico de Viseu. Formado no River Plate, Cristian Ferreira, 26 anos, estreou-se pelo gigante de Buenos Aires aos 18 anos. Pelo clube conquistou uma taça Libertadores, um campeonato e uma taça da Argentina. Já Marcos Lavín, 29 anos, fez formação no Real Madrid. Passou já como sénior por clubes como Córdoba e Getafe, rumou ao Voluntária da Roménia e depois do regresso à Espanha teve na época passada nova aventura fora de seu país para defender a baliza dos franceses do Dunkerque. São os primeiros reforços para

0: Vicente Pinheiro, novo treinador do Académico de Viseu, e já foi integrado o estágio que os vizenses vão realizar em Cádiz, Espanha, a partir do dia 11 de julho. O Tondela anunciou a contratação do avançado brasileiro Richarlison Alves, de 18 anos, que assinou o contrato até junho de 2028. O jogador chega do Bahia, do Brasil, e os auriverdes descrevem o novo reforço como um atacante que gosta de fazer golos e jogar dos espaços. Esta será a primeira experiência de Richarlison fora do futebol brasileiro. O avançado é já o quinto reforço da equipa para esta época, juntando-se ao central Bruno Almeida, ao lateral Zé Ricardo, ao extremo Gaston Overo e ao guarda-redes Carlão. O Tondela, que este ano vai jogar a Liga 2 do futebol, está em trabalhos de pré-época sob o comando do novo treinador Ricardo Costa. O Académico de Viseu já conhece o calendário da primeira fase da primeira Divisão Nacional Júnior e vai começar fora de casa a Série Norte, que conta com mais de 9 equipas, entre as quais o campeão nacional Futebol Clube do Porto. A prova arranca a 8 de agosto com uma deslocação à Vila do Conde, onde o Académico vai defrontar os sub-19 do Rio Ave. O primeiro jogo em casa vai ser frente ao Sporting de Braga. Na Série Norte, os vizenses vão ainda medir forças com Moreirense, Gil Vicente, Vitória de Guimarães, Futebol Clube do Porto, Feirense, Vizela e Famalicão. Seguem para a segunda fase o apuramento de campeão júniores, os 4 primeiros classificados de cada série, 8 equipas no total. Os restantes 12 jogam pela manutenção, transitando com metade dos pontos que conquistarem da fase regular. O segundo Vozela Handball Cup, que estava marcado para decorrer de 9 a 12 de julho, foi cancelado. A decisão foi tomada devido aos incêndios que afetam o concelho, que comprometem as condições de segurança necessárias para o evento. No comunicado, lamentam os transtornos causados a participantes, famílias, clubes e parceiros, depois de todo o trabalho feito na preparação do torneio. A prova ia juntar 16 equipas de escalões, sub-12 a Masters, em várias categorias. A informação do desporto está atualizada em estaçãodiariojornal.sapo.pt e também no site da Estação Diária Rádio em 968.fm. 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Previsão do estado do tempo para as próximas 24 horas. O Instituto Português do Mar e da Atmosfera está a prever para o distrito de Viseu tempo quente, com céu pouco nublado ou limpo e com o vento a soprar fraco a moderado, sendo por vezes forte nas serras do norte e centro. O Instituto Português do Mar e da Atmosfera está também a prever uma pequena descida da temperatura mínima no interior, com mercúrio dos termómetros a chegar aos 34 graus de máxima e a mínima a registrar valores perto dos 16 graus no distrito de Viseu.
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0: de volta para chamar a tua atenção para os grandes clássicos da estação que passamos regularmente na antena da estação diária. Fica por aí, bem ligado na estação oficial de Viseu.
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2: Regressa à informação na Estação Diária. Já daqui a pouco vem o Diário da Estação na Estação Oficial Viseu. Logo a seguir volto com mais música sem parar. Fica por aí.
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3: São estas algumas das notícias que vamos destacar na edição do dia do Diário da Estação. O Distrito de Viseu tem hoje metade dos seus 24 concelhos em perigo máximo de incêndio rural, segundo o Instituto Português do Mar e da Atmosfera. Em Viseu, o Campo de Viriato vai ficar fechado a partir desta quarta-feira e até 18 de setembro por causa da preparação e realização da Feira de São Mateus. A Comunidade Intermunicipal Viseu Dom Lafões anunciou uma novidade no sistema de bicicletas partilhadas com a aplicação Bora, facilitando o pagamento por MBWay. O médio argentino Cristiano Ferreira e guarda-redes espanhol Marcos Lavín são os primeiros reforços do Académico de Viseu. Agora é só ficarem atentos ao desenvolvimento destes e outros temas no Diário da Estação. 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
4: Vai arrancar no dia 13 de julho na Casa da Ribeira, em Viseu, o projeto Museu Coworking com Cultura, que propõe sessões de trabalho partilhado em museus e espaços culturais da cidade. A iniciativa insere-se no Viseu Collab e resulta da parceria entre os Digital Nomads Viseu e a Interioriza-te. O objetivo é aproximar trabalhadores remotos, nómadas digitais, estudantes, freelancers e profissionais criativos dos espaços culturais de Viseu, promovendo momentos de networking, integração comunitária e valorização do património local. O projeto nasceu da constatação da falta de espaços de coworking em Viseu e da necessidade de criar novas respostas para quem trabalha remotamente. A organização pretende que o Museu passe a decorrer com regularidade, com sessões quinzenais a partir de setembro, alargando-se progressivamente a outros museus e espaços culturais da cidade. A Comunidade Intermunicipal Viseu Dom Lafões vai avançar com a elaboração de uma estratégia para a economia da defesa da região. O objetivo é aproveitar o crescimento do investimento europeu neste setor, promovendo inovação e a criação de bens de uso civil e militar. A estratégia passa por envolver o tecido empresarial, o sistema científico e tecnológico e as instituições de ensino e formação profissional, potenciando a criação de emprego qualificado, a internacionalização das empresas e o reforço da competitividade regional. Foi também aprovado um plano para avaliar o potencial do aeródromo de Viseu em áreas como conectividade regional, proteção civil, drones e formação aeronáutica. O presidente da Comunidade Intermunicipal, o autarca viziense João Azevedo, sublinhou que o atual contexto geopolítico, marcado por conflitos na Europa e no Médio Oriente, está a levar a União Europeia a reforçar o investimento na indústria da defesa, uma situação que a comunidade quer potenciar para a região de Viseu, Dom Lafões. O município de Tondela está a disponibilizar apoio psicossocial às pessoas que foram afetadas pelo incêndio que começou na passada quinta-feira em Vozela e chegou a Aldeias do Caramulo, na União de Freguesias de São João de Monte e Mosteirinho. O apoio está a ser feito pelos Serviços de Ação Social e Proteção Civil do município através de uma equipa técnica que conta com a colaboração da Junta de Freguesia local. O atendimento presencial e o acompanhamento domiciliário vão funcionar até sexta-feira, das 10 da manhã às 5 da tarde, na sede da União de Freguesias. Ainda há possibilidade de visitas a quem necessitar. A Vila de Mões, no Conselho de Castrodeiro, recebe nos dias 10, 11 e 12 de julho a 20ª edição da Feira Medieval. O evento que transporta os visitantes de volta à Idade Média com trajes, artesanato e gastronomia da época. As festividades arrancam na sexta-feira, dia 10, às 9 da noite, com o espetáculo de Dance Motion. No sábado, a partir das 11 horas, abre o mercado medieval, seguindo-se um dia repleto de animação. Tem cortejo medieval, torneio apiado, danças orientais, teatro, música e um espetáculo de fogo por Malatich, que vai encerrar o dia às 11 da noite. O domingo começa pelas 10h30 da manhã, com nova abertura do mercado, missa medieval e cortejo. O programa incluía de voo de aves de rapina, peças de teatro, animação de rua, música medieval e danças orientais. A Feira Medieval de Mões vai encerrar às 11 da noite de domingo. Toda a informação do dia está atualizada em estaçãodiariajornal.sapo.pt. Notícias também no site da Estação Diária Rádio em 968.fm.
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1: 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Previsão do estado do tempo para as próximas 24 horas. O Instituto Português do Mar e da Atmosfera está a prever para o distrito de Viseu tempo quente, com céu pouco nublado ou limpo e com o vento a soprar fraco a moderado, sendo por vezes forte nas serras do norte e centro. O Instituto Português do Mar e da Atmosfera está também a prever uma pequena descida da temperatura mínima no interior, com o mercúrio dos termómetros a chegar aos 34 graus de máxima e a mínima a registrar valores perto dos 16 graus no distrito de Viseu.
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3: Estes são os primeiros minutos desta emissão Superestação na Estação Diária. Abrimos com Som Nacional e já a seguir fica com uma supernova para ouvir com muita atenção.
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0: Setas, Carlos Manuel Costa. Aí estamos para mais uma grande hora de emissão na estação diária. Está já alinhada mais uma super malha em 96,80. Carlos Manuel Costa, na estação diária. Para continuarmos em grande ritmo aqui em 96,80, já a seguir vamos ficar com as ondas da estação que estão a chegar à antena na estação diária, de segunda a domingo.
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1: Informação de meia e meia hora aqui na tua Estação Diária. Estamos quase em cima da hora para dar lugar ao desporto. São as notícias em destaque em 96.8. Fica por aí, até já.
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3: São estes alguns dos temas que vamos desenvolver no Desporto da Estação Diária. O médio argentino Cristiano Ferreira e o guarda-redes espanhol Marcos Lavín são os primeiros reforços do Académico de Viseu. O Tondela anunciou a contratação do avançado brasileiro Richarlison Alves, de 18 anos, que assinou o contrato até junho de 2028. O Académico de Viseu já conhece o calendário da primeira fase da Primeira Divisão Nacional de Júniores 2026-2027. O segundo Vozel Handball Cup, que estava marcado para decorrer de 9 a 12 de julho, foi cancelado devido aos incêndios que afetaram o concelho, que comprometem as condições de segurança necessárias para o evento. Agora é só ficarem atentos ao desenvolvimento destes e outros temas no Desporto da Estação Diária.
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4: O médio argentino Cristiano Ferreira e o guarda-redes espanhol Marcos Lavín são os primeiros reforços do Académico de Viseu. Formado no River Plate, Cristiano Ferreira, 26 anos, estreou-se pelo Gigante de Buenos Aires aos 18 anos. Pelo clube conquistou uma taça Libertadores, um campeonato e uma taça da Argentina. Já Marcos Lavín, 29 anos, fez formação no Real Madrid. Passou já como sénior por clubes como Córdoba e Getafe, rumou ao Voluntária da Roménia e depois do regresso à Espanha teve na época passada nova aventura fora de seu país para defender a baliza dos franceses do Dunkerque. São os primeiros reforços para Bruno Pinheiro, o novo treinador do Académico de Viseu, e já vão integrar o estágio que os vizenses vão realizar em Cádiz, Espanha, a partir do dia 11 de julho. O Tondela anunciou a contratação do avançado brasileiro Richarlison Alves, de 18 anos, que assinou contrato até junho de 2028. O jogador chega do Bahia, do Brasil, e os auriverdes descrevem o novo reforço como um atacante que gosta de fazer golos e jogar nos espaços. Esta será a primeira experiência de Richarlison fora do futebol brasileiro. O avançado é já o quinto reforço da equipa para esta época, juntando-se ao central Bruno Almeida, ao lateral Zé Ricardo, ao extremo Gastão Overo e ao guarda-redes Carlão. O Tondela, que este ano vai jogar a Liga 2 do futebol, está em trabalhos de pré-época sob o comando do novo treinador Ricardo Costa. O Académico de Viseu já conhece o calendário da primeira fase da primeira Divisão Nacional de Júniores e vai começar fora de casa a Série Norte, que conta com mais de 9 equipas, entre as quais o campeão nacional

0: Futebol Clube do Porto. A prova arranca a 8 de agosto com uma deslocação à Vila do Conde, onde o Académico vai defrontar os sub-19 do Rio Ave. O primeiro jogo em casa vai ser frente ao Sporting de Braga. Na Série Norte, os vizenses vão ainda medir forças com Moreirense, Gil Vicente, Vitória de Guimarães, Futebol Clube do Porto, Feirense, Vizela e Famalicão. Seguem para a segunda fase o apuramento de campeão de júniores, os 4 primeiros classificados de cada série, 8 equipas no total. Os restantes 12 jogam pela manutenção, transitando com metade dos pontos que conquistarem da fase regular. O segundo Vozela Handball Cup, que estava marcado para decorrer de 9 a 12 de julho, foi cancelado. A decisão foi tomada devido aos incêndios que afetam o concelho, que comprometem as condições de segurança necessárias para o evento. No comunicado, lamentam os transtornos causados a participantes, famílias, clubes e parceiros, depois de todo o trabalho feito na preparação do torneio. A prova ia juntar 16 equipas de escalões, sub-12 a Masters, em várias categorias. 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Previsão do estado do tempo para as próximas 24 horas. O Instituto Português de Mar e da Atmosfera está a prever para o distrito de Viseu tempo quente, com céu pouco nublado ou limpo e com o vento a soprar fraco a moderado, sendo por vezes forte nas serras do norte e centro. O Instituto Português de Mar e da Atmosfera está também a prever uma pequena descida da temperatura mínima no interior, com mercúrio dos termómetros a chegar aos 34 graus de máxima e a mínima a registrar valores perto dos 16 graus no distrito de Viseu.
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2: 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RT Ricardo Teixeira.
5: Olá pessoal, bem-vindos ao QI Business Secrets.
2: Ricardo Teixeira, o imparável.
5: Hoje neste podcast vamos falar sobre música. Ah, pois é, como é que a música pode nos ajudar a termos mais alta performance? Vamos a isso.
2: É o fim de semana.
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3: São estas algumas das notícias que vamos destacar na edição do dia do Diário da Estação. O Distrito de Viseu tem hoje metade dos seus 24 concelhos em perigo máximo de incêndio rural, segundo o Instituto Português do Mar e da Atmosfera. Em Viseu, o Campo de Viriato vai ficar fechado a partir desta quarta-feira e até 18 de setembro por causa da preparação e realização da Feira de São Mateus. A Comunidade Intermunicipal Viseu do Lafões anunciou uma novidade no sistema de bicicletas partilhadas com a aplicação Bora, facilitando o pagamento por MBWay. O médio argentino Cristiano Ferreira e guarda-redes espanhol Marcos Lavín são os primeiros reforços do Académico de Viseu. Agora é só ficarem atentos ao desenvolvimento destes e outros temas no Diário da Estação.
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0: horas.
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2: Vai arrancar no dia 13 de julho na Casa da Ribeira, em Viseu, o projeto Museu Coworking com Cultura, que propõe sessões de trabalho partilhado em museus e espaços culturais da cidade. A iniciativa insere-se no Viseu Collab e resulta da parceria entre os Digital Nomads Viseu e a Interioriza-te. O objetivo é aproximar trabalhadores remotos, nómadas digitais, estudantes, freelancers e profissionais criativos dos espaços culturais de Viseu, promovendo momentos de networking, integração comunitária e valorização do património local. O projeto nasceu da constatação da falta de espaços de coworking em Viseu e da necessidade de criar novas respostas para quem trabalha remotamente. A organização pretende que o Museu passe a decorrer com regularidade, com sessões quinzenais a partir de setembro, alargando-se progressivamente a outros museus e espaços culturais da cidade. A Comunidade Intermunicipal Viseu Dom Lafões vai avançar com a elaboração de uma estratégia para a economia da defesa da região. O objetivo é aproveitar o crescimento do investimento europeu neste setor, promovendo inovação e a criação de bens de uso civil e militar. A estratégia passa por envolver o tecido empresarial, o sistema científico e tecnológico e as instituições de ensino e formação profissional, potenciando a criação de emprego qualificado, a internacionalização das empresas e o reforço da competitividade regional. Foi também aprovado um plano para avaliar o potencial do aeródromo de Viseu em áreas como conectividade regional, proteção civil, drones e formação aeronáutica. O presidente da Comunidade Intermunicipal, o autarca viziense João Azevedo, sublinhou que o atual contexto geopolítico, marcado por conflitos na Europa e no Médio Oriente, está a levar a União Europeia a reforçar o investimento na indústria da defesa, uma situação que a comunidade quer potenciar para a região de Viseu, Dom Lafões. O município de Tondela está a disponibilizar apoio psicossocial às pessoas que foram afetadas pelo incêndio que começou na passada quinta-feira em Vozela e chegou a Aldeias do Caramulo, na União de Freguesias de São João de Monte e Mosteirinho. O apoio está a ser feito pelos Serviços de Ação Social e Proteção Civil do município através de uma equipa técnica que conta com a colaboração da Junta de Freguesia local. O atendimento presencial e o acompanhamento domiciliário vão funcionar até sexta-feira, das 10 da manhã às 5 da tarde, na sede da União de Freguesias. Há ainda a possibilidade de visitas a quem necessitar. A Vila de Mões, no Conselho de Castrodeiro, recebe nos dias 10, 11 e 12 de julho a 20ª edição da Feira Medieval. O evento que transporta os visitantes de volta à Idade Média com trajes, artesanato e gastronomia da época. As festividades arrancam na sexta-feira, dia 10, às 9 da noite, com o espetáculo de Dance Motion. No sábado, a partir das 11 horas, abre o mercado medieval, seguindo-se um dia repleto de animação. Tem cortejo medieval, torneio apiado, danças orientais, teatro, música e um espetáculo de fogo por Malatich, que vai encerrar o dia às 11 da noite. O domingo começa pelas 10h30 da manhã, com nova abertura do mercado, missa medieval e cortejo. O programa incluía de voo de aves de rapina, peças de teatro, animação de rua, música medieval e danças orientais. A Feira Medieval de Mões vai encerrar às 11 da noite de domingo. Toda a informação do dia está atualizada em estaçãodiariajornal.sapo.pt. Notícias também no site da Estação Diária Rádio em 968.fm.
1: 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Previsão do estado do tempo para as próximas 24 horas. O Instituto Português de Mar e da Atmosfera está a prever para o distrito de Viseu tempo quente, com céu pouco nublado ou limpo e com o vento a soprar fraco a moderado, sendo por vezes forte nas serras do norte e centro. O Instituto Português de Mar e da Atmosfera está também a prever uma pequena descida da temperatura mínima no interior, com mercúrio dos termómetros a chegar aos 34 graus de máxima e a mínima a registrar valores perto dos 16 graus no distrito de Viseu.
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0: 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Bem-vindo ao 96.8, sessão de abertura na Estação Diária para mais Super Estação. E já de seguida voltamos à música com uma supernova. Eu volto já a seguir, até já.
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0: José Alberto Ribeiro. Horas de 9h90. José Ribeiro, neste Santiago. Presta atenção ao tempo dos miúdos que se não é para recomendar aos vossos amigos de Sumico.
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3: 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São estes alguns temas que vão envolver os portos da Estação Diária. Médio ano, Cristina Ferreira.

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2: O médio argentino Cristiano Ferreira e o guarda-redes espanhol Marcos Lavín são os primeiros reforços do Académico de Viseu. Formado no River Plate, Cristiano Ferreira, 26 anos, estreou-se pelo gigante de Buenos Aires aos 18 anos. Pelo clube conquistou uma taça Libertadores, um campeonato e uma taça da Argentina. Já Marcos Lavín, 29 anos, fez formação no Real Madrid. Passou já como sénior por clubes como Córdoba e Getafe, rumou ao Voluntária da Roménia e depois do regresso à Espanha teve na época passada nova aventura fora do seu país para defender a baliza dos franceses do Dunkerque. São os primeiros reforços para Bruno Colheiro, novo treinador do Académico de Viseu, e já vão integrar o estágio que os vizenses vão realizar em Cádiz, Espanha, a partir do dia 11 de julho. O Tondela anunciou a contratação do avançado brasileiro Richarlison Alves, de 18 anos, que assinou o contrato até junho de 2028. O jogador chega do Bahia, do Brasil, e os auriverdes descrevem o novo reforço como um atacante que gosta de fazer golos e jogar dos espaços. Esta será a primeira experiência de Richarlison fora do futebol brasileiro. O avançado é já o quinto reforço da equipa para esta época, juntando-se ao central Bruno Almeida, ao lateral Zé Ricardo, ao extremo Gastão Novero e ao guarda-redes Carlão. O Tondela, que este ano vai jogar a Liga 2 do futebol, está em trabalhos de pré-época sob o comando do novo treinador Ricardo Costa. O Académico de Viseu já conhece o calendário da primeira fase da 1ª Divisão Nacional de Júniores e vai começar fora de casa a Série Norte, que conta com mais de 9 equipas, entre as quais o campeão nacional Futebol Clube do Porto. A prova arranca a 8 de agosto, com uma deslocação à Vila do Conde, onde o Académico vai defrontar os sub-19 do Rio Ave. O primeiro jogo em casa vai ser frente ao Sporting de Braga. Na Série Norte, os vizenses vão ainda medir forças com Moreirense, Gil Vicente, Vitória de Guimarães, Futebol Clube do Porto, Feirense, Vizela e Famalicão. Seguem para a segunda fase o apuramento de campeão júniores, os 4 primeiros classificados de cada série, 8 equipas no total. Os restantes 12 jogam pela manutenção, transitando com metade dos pontos que conquistarem da fase regular. O segundo Vozela Handball Cup, que estava marcado para decorrer de 9 a 12 de julho, foi cancelado. A decisão foi tomada devido aos incêndios que afetam o concelho, que comprometem as condições de segurança.

0: necessárias para o evento. No comunicado, lamenta os transtornos causados a participantes, famílias, clubes e parceiros depois de todo o trabalho feito na preparação do torneio. A prova ia juntar 16 equipas de escalões, sub-12 a Masters, em várias categorias. 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Previsão do estado do tempo para as próximas 24 horas. O Instituto Português do Mar e da Atmosfera está a prever para o distrito de Viseu tempo quente, com céu pouco nublado ou limpo e com o vento a soprar fraco a moderado, sendo por vezes forte nas serras do norte e centro. O Instituto Português do Mar e da Atmosfera está também a prever uma pequena descida da temperatura mínima no interior, com mercúrio dos termómetros a chegar aos 34 graus de máxima e a mínima a registrar valores perto dos 16 graus no distrito de Viseu.
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0: 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Mais um grande som house na Estação Diária. Sabemos que os grandes apreciadores do house e eletrónica agradecem. Para já, fica aí com uma pequena amostra daquilo que temos preparado para mais logo. 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
1: Vamos fazer uma pequena pausa na música e logo a seguir temos o Diário da Estação. As notícias em destaque em 96.8. Já a seguir, fica bem ligado.

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0: São estas algumas das notícias que vamos destacar na edição do dia do Diário da Estação. O Distrito de Viseu tem hoje metade dos seus 24 concelhos em perigo máximo de incêndio rural, segundo o Instituto Português do Mar e da Atmosfera. Em Viseu, o Campo de Viriato vai ficar fechado a partir desta quarta-feira e até 18 de setembro por causa da preparação e realização da Feira de São Mateus. A Comunidade Intermunicipal Viseu do Lafões anunciou uma novidade no sistema de bicicletas partilhadas com a aplicação Bora, facilitando o pagamento por MBWay. O médio argentino Cristiano Ferreira e o guarda-redes espanhol Marcos Lavín são os primeiros reforços do Académico de Viseu. Agora é só ficarem atentos ao desenvolvimento destes e outros temas no Diário da Estação. 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

0: 24 horas.
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2: Vai arrancar no dia 13 de julho na Casa da Ribeira, em Viseu, o projeto Museine, Coworking com Cultura, que propõe sessões de trabalho partilhado em museus e espaços culturais da cidade. A iniciativa insere-se no Viseu Collab e resulta da parceria entre os Digital Nomads Viseu e a Interioriza-te. O objetivo é aproximar trabalhadores remotos, nómadas digitais, estudantes, freelancers e profissionais criativos dos espaços culturais de Viseu, promovendo momentos de networking, integração comunitária e valorização do património local. O projeto nasceu da constatação da falta de espaços de coworking em Viseu e da necessidade de criar novas respostas para quem trabalha remotamente. A organização pretende que o Museine passe a decorrer com regularidade, com sessões quinzenais a partir de setembro, alargando-se progressivamente a outros museus e espaços culturais da cidade. A Comunidade Intermunicipal Viseu Dom Lafões vai avançar com a elaboração de uma estratégia para a economia da defesa da região. O objetivo é aproveitar o crescimento do investimento europeu neste setor, promovendo inovação e a criação de bens de uso civil e militar. A estrategia passa por envolver o tecido empresarial, o sistema científico e tecnológico e as instituições de ensino e formação profissional, potenciando a criação de emprego qualificado, a internacionalização das empresas e o reforço da competitividade regional. Foi também aprovado um plano para avaliar o potencial do aeródromo de Viseu em áreas como conectividade regional, proteção civil, drones e formação aeronáutica. O presidente da Comunidade Intermunicipal, o autarca viziense João Azevedo, sublinhou que o atual contexto geopolítico, marcado por conflitos na Europa e no Médio Oriente, está a levar a União Europeia a reforçar o investimento na indústria da defesa, uma situação que a comunidade quer potenciar para a região de Viseu, Dom Lafões. O município de Tondela está a disponibilizar apoio psicossocial às pessoas que foram afetadas pelo incêndio que começou na passada quinta-feira em Vozela e chegou a Aldeias do Caramulo, na União de Freguesias de São João de Monte e Mosteirinho. O apoio está a ser feito pelos Serviços de Ação Social e Proteção Civil do município através de uma equipa técnica que conta com a colaboração da Junta de Freguesia local. O atendimento presencial e o acompanhamento domiciliário vão funcionar até sexta-feira, das 10 da manhã às 5 da tarde, na sede da União de Freguesias. Há ainda a possibilidade de visitas a quem necessitar. A Vila de Mões, no Conselho de Castroteiro, recebe nos dias 10, 11 e 12 de julho a 20ª edição da Feira Medieval. O evento que transporta os visitantes de volta à Idade Média com trajes, artesanato e gastronomia da época. As festividades arrancam da sexta-feira, dia 10, às 9 da noite, com o espetáculo de Dance Motion. No sábado, a partir das 11 horas, abre o mercado medieval, seguindo-se um dia repleto de animação. Tem cortejo medieval, se torneio apiado, danças orientais, teatro, música e um espetáculo de fogo por Malatich, que vai encerrar o dia às 11 da noite. O domingo começa pelas 10h30 da manhã, com nova abertura do mercado, missa medieval e cortejo. O programa incluía de voos de aves de rapina, peças de teatro, animação de rua, música medieval e danças orientais. A Feira Medieval de Mões vai encerrar às 11 da noite de domingo. 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
1: 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Previsão do estado do tempo para as próximas 24 horas. O Instituto Português de Mar e da Atmosfera está a prever para o distrito de Viseu tempo quente, com céu pouco nublado ou limpo e com o vento a soprar fraco a moderado, sendo por vezes forte nas serras do norte e centro. O Instituto Português de Mar e da Atmosfera está também a prever uma pequena descida da temperatura mínima no interior, com o mercúrio dos termómetros a chegar aos 34 graus de máxima e a mínima a registrar valores perto dos 16 graus no distrito de Viseu.
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0: seguida. Até já.
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2: Atualizamos os principais títulos das notícias de caráter desportivo. Vêm os comerciais e o bloco de informação. Voltaremos para a segunda meia hora com muito mais energia. Fiquem bem.
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10: São estes alguns dos temas que vamos desenvolver no Desporto da Estação Diária. O médio argentino Cristiano Ferreira e o guarda-redes espanhol Marcos Lavín são os primeiros reforços do Académico de Viseu. O Tondela anunciou a contratação do avançado brasileiro Richard Lissan Alves, de 18 anos, que assinou o contrato até junho de 2028. O Académico de Viseu já conhece o calendário da primeira fase da 1ª Divisão Nacional de Júniores 2026-2027. O segundo Vozela Handball Cup, que estava marcado para decorrer de 9 a 12 de julho, foi cancelado devido aos incêndios que afetaram o concelho, que comprometem as condições de segurança necessárias para o evento. Agora é só ficarem atentos ao desenvolvimento destes e outros temas no Desporto da Estação Diária.
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3: O médio argentino Cristiano Ferreira e o guarda-redes espanhol Marcos Lavín são os primeiros reforços do Académico de Viseu. Formado no River Plate, Cristiano Ferreira, 26 anos, estreou-se pelo gigante de Buenos Aires aos 18 anos. Pelo clube conquistou uma taça Libertadores, um campeonato e uma taça da Argentina. Já Marcos Lavín, 29 anos, fez formação no Real Madrid. Passou já como sénior por clubes como Córdoba e Getafe, rumou ao Voluntária da Roménia e depois do regresso à Espanha teve na época passada nova aventura fora de seu país para defender a baliza dos franceses do Dunkerque. São os primeiros reforços para Bruno Pinheiro, o novo treinador do Académico de Viseu, e já vão integrar o estágio que os vizinhos vão realizar em Cádiz, Espanha, a partir do dia 11 de julho. O Tondela anunciou a contratação do avançado brasileiro Richarlison Alves, de 18 anos, que assinou o contrato até junho de 2028. O jogador chega do Bahia, do Brasil, e os auriverdes descrevem o novo reforço como um atacante que gosta de fazer golos e jogar dos espaços. Esta será a primeira experiência de Richarlison fora do futebol brasileiro. O avançado é já o quinto reforço da equipa para esta época, juntando-se ao central Bruno Almeida, ao lateral Zé Ricardo, ao extremo Gaston Overo e ao guarda-redes Carlão. O Tondela, que este ano vai jogar a Liga 2 do futebol, está em trabalhos de pré-época sob o comando do novo treinador Ricardo Costa. O Académico de Viseu já conhece o calendário da primeira fase da primeira Divisão Nacional de Júniores e vai começar fora de casa a Série Norte, que conta com mais de 9 equipas, entre as quais o campeão nacional Futebol Clube do Porto. A prova arranca a 8 de agosto com uma deslocação à Vila do Conde, onde o Académico vai defrontar os sub-19 do Rio Ave. O primeiro jogo em casa vai ser frente ao Sporting de Braga. Na Série Norte, os vizenses vão ainda medir forças com Moreirense, Gil Vicente, Vitória de Guimarães, Futebol Clube do Porto, Feirense, Vizela e Famalicão.

0: Famalicão. Seguem para a segunda fase o apuramento de campeão júniores, os 4 primeiros classificados de cada série, 8 equipas no total. Os restantes 12 jogam pela manutenção, transitando com metade dos pontos que conquistarem da fase regular. O segundo Vozela Handball Cup, que estava marcado para decorrer de 9 a 12 de julho, foi cancelado. A decisão foi tomada devido aos incêndios que afetam o concelho, que comprometem as condições de segurança necessárias para o evento. No comunicado, lamentam os transtornos causados a participantes, famílias, clubes e parceiros, depois de todo o trabalho feito na preparação do torneio. A prova ia juntar 16 equipas de escalões, sub-12 a Masters, em várias categorias. 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
1: 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Previsão do estado do tempo para as próximas 24 horas. O Instituto Português de Mar e da Atmosfera está a prever para o distrito de Viseu tempo quente, com céu pouco nublado ou limpo e com o vento a soprar fraco a moderado, sendo por vezes forte nas serras do norte e centro. O Instituto Português de Mar e da Atmosfera está também a prever uma pequena descida da temperatura mínima no interior, com mercúrio dos termómetros a chegar aos 34 graus de máxima e a mínima a registrar valores perto dos 16 graus no distrito de Viseu.
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1: Ora, estamos nós de novo em 9680. Estivemos aí com o melhor da música que vai rodando na antena da Estação Diária. Reservamos ainda para o final desta edição os títulos que iremos destacar no Diário da Estação. Fiquem bem, iremos regressar logo após o Bloco das Notícias.

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3: São estes alguns dos temas que vamos desenvolver no Desporto da Estação Diária. O Tondela já tem a sua equipa técnica definida para a época 2026-2027, sob a liderança do treinador principal, Ricardo Costa. Luís Silva, capitão do Académico de Viseu, renovou o contrato por mais uma temporada e vai continuar a liderar a equipa na época de regresso à Primeira Liga. O Complexo Desportivo do Fontelo em Viseu recebe este fim de semana o Torneio Distrital de Futebol de Rua. O Clube Desportivo Tondela convocou todos os sócios para uma Assembleia Geral Ordinária agendada para dia 10 de julho pelas 20h30 no Auditório Municipal de Tondela. Agora é só ficarem atentos ao desenvolvimento destes e outros temas no Desporto da Estação Diária.
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0: 5 horas.
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2: 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Vai arrancar no dia 13 de julho na Casa da Ribeira, em Viseu, o projeto Museu Coworking com Cultura, que propõe sessões de trabalho partilhado em museus e espaços culturais da cidade. A iniciativa insere-se no Viseu Collab e resulta da parceria entre os Digital Nomads Viseu e a Interioriza-te. O objetivo é aproximar trabalhadores remotos, nómadas digitais, estudantes, freelancers e profissionais criativos dos espaços culturais de Viseu, promovendo momentos de networking, integração comunitária e valorização do património local. O projeto nasceu da constatação da falta de espaços de coworking em Viseu e da necessidade de criar novas respostas para quem trabalha remotamente. A organização pretende que o Museu passe a decorrer com regularidade, com sessões quinzenais a partir de setembro, alargando-se progressivamente a outros museus e espaços culturais da cidade. A Comunidade Intermunicipal Viseu Dom Lafões vai avançar com a elaboração de uma estratégia para a economia da defesa da região. O objetivo é aproveitar o crescimento do investimento europeu neste setor, promovendo inovação e a criação de bens de uso civil e militar. A estrategia passa por envolver o tecido empresarial, o sistema científico e tecnológico e as instituições de ensino e formação profissional, potenciando a criação de emprego qualificado, a internacionalização das empresas e o reforço da competitividade regional. Foi também aprovado um plano para avaliar o potencial do aeródromo de Viseu em áreas como conectividade regional, proteção civil, drones e formação aeronáutica. O presidente da Comunidade Intermunicipal, o autarca viziense João Azevedo, sublinhou que o atual contexto geopolítico, marcado por conflitos na Europa e no Médio Oriente, está a levar a União Europeia a reforçar o investimento na indústria da defesa, uma situação que a comunidade quer potenciar para a região de Viseu, Dom Lafões. O município de Tondela está a disponibilizar apoio psicossocial às pessoas que foram afetadas pelo incêndio que começou na passada quinta-feira em Vozela e chegou a Aldeias do Caramulo, na União de Freguesias de São João de Monte e Mosteirinho. O apoio está a ser feito pelos Serviços de Ação Social e Proteção Civil do município através de uma equipa técnica que conta com a colaboração da Junta de Freguesia local. O atendimento presencial e o acompanhamento domiciliário vão funcionar até sexta-feira, das 10 da manhã às 5 da tarde, na sede da União de Freguesias. Ainda há possibilidade de visitas a quem necessitar. A Vila de Mões, no Conselho de Castrodeiro, recebe nos dias 10, 11 e 12 de julho a 20ª edição da Feira Medieval, um evento que transporta os visitantes de volta à Idade Média com trajes, artesanato e gastronomia da época. As festividades arrancam na sexta-feira, dia 10, às 9 da noite, com o espetáculo de Dance Motion. No sábado, a partir das 11 horas, abre o mercado medieval, seguindo-se um dia repleto de animação. Tem cortejo medieval, se torneio apiado, danças orientais, teatro, música e um espetáculo de fogo por Malatich, que vai encerrar o dia às 11 da noite. O domingo começa pelas 10h30 da manhã, com nova abertura do mercado, missa medieval e cortejo. O programa inclui ainda voos de aves de rapina, peças de teatro, animação de rua, música medieval e danças orientais. A Feira Medieval de Mões vai encerrar às 11 da noite de domingo. 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
1: 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Previsão do estado do tempo para as próximas 24 horas. O Instituto Português de Mar e da Atmosfera está a prever para o Distrito de Viseu tempo quente com céu pouco nublado ou limpo e com o vento a soprar fraco a moderado, sendo por vezes forte nas serras do Norte e Centro. O Instituto Português de Mar e da Atmosfera está também a prever uma pequena descida da temperatura mínima no interior, com mercúrio dos termómetros a chegar aos 34 graus de máxima e a mínima a registrar valores perto dos 16 graus no Distrito de Viseu.
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4: Olá, esta é a frequência da Estação Diária. Chamamos a atenção para a primeira das músicas rodadas. Ouvimos Fuga da Estação, a supernova é a malha que divulgamos nos minutos que se seguem. Fiquem bem.
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0: Estação Diária, boa noite. Estamos aí para dar a conhecer as grandes novidades do dia, os principais títulos do desporto na Estação Diária. Regressaremos logo depois do bloco comercial e das notícias para a segunda meia hora desta emissão. Até já.
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7: São estes alguns dos temas que vamos desenvolver no Desporto da Estação Diária. O médio argentino Cristiano Ferreira e o guarda-redes espanhol Marcos Lavín são os primeiros reforços do Académico de Viseu. O Tondela anunciou a contratação do avançado brasileiro Richarlison Alves, de 18 anos, que assinou o contrato até junho de 2028. O Académico de Viseu já conhece o calendário da primeira fase da 1ª Divisão Nacional de Júniores 2026-2027. O segundo Vozela Handball Cup, que estava marcado para decorrer de 9 a 12 de julho, foi cancelado devido aos incêndios que afetaram o concelho, que comprometem as condições de segurança necessárias para o evento. Agora é só ficarem atentos ao desenvolvimento destes e outros temas no Desporto da Estação Diária.
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1: O médio argentino Cristiano Ferreira e o guarda-redes espanhol Marcos Lavín são os primeiros reforços do Académico de Viseu. Formado no River Plate, Cristiano Ferreira, 26 anos, estreou-se pelo gigante de Buenos Aires aos 18 anos. Pelo clube conquistou uma taça Libertadores, um campeonato e uma taça da Argentina. Já Marcos Lavín, 29 anos, fez formação no Real Madrid. Passou já como sénior por clubes como Córdoba e Getafe, rumou ao Voluntária da Roménia e depois do regresso à Espanha teve na época passada nova aventura fora de seu país para defender a baliza dos franceses do Dunkerque. São os primeiros reforços para Bruno Pinheiro, novo treinador do Académico de Viseu, e já vão integrar o estágio que os vizinhos vão realizar em Cádiz, Espanha, a partir do dia 11 de julho. O Tondela anunciou a contratação do avançado brasileiro Richarlison Alves, de 18 anos, que assinou o contrato até junho de 2028. O jogador chega do Bahia, do Brasil, e os auriverdes descrevem o novo reforço como um atacante que gosta de fazer golos e jogar dos espaços. Esta será a primeira experiência de Richarlison fora do futebol brasileiro. O avançado é já o quinto reforço da equipa para esta época, juntando-se ao central Bruno Almeida, ao lateral Zé Ricardo, ao extremo Gastão Overo e ao guarda-redes Carlão. O Tondela, que este ano vai jogar a Liga 2 do futebol, está em trabalhos de pré-época sob o comando do novo treinador Ricardo Costa. O Académico de Viseu já conhece o calendário da primeira fase da 1ª Divisão Nacional de Júniores e vai começar fora de casa a Série Norte, que conta com mais de 9 equipas, entre as quais o campeão nacional Futebol Clube do Porto. A prova arranca a 8 de agosto com uma deslocação à Vila do Conde, onde o Académico vai defrontar os sub-19 do Rio Ave. O primeiro jogo em casa vai ser frente ao Sporting de Braga. Na Série Norte, os vizinhos vão ainda medir forças com Moreirense, Gil Vicente, Vitória de Guimarães, Futebol Clube do Porto, Feirense, Vizela e Famalicão. Seguem para a segunda fase o apuramento de campeão de júniores, os 4 primeiros classificados de cada série, 8 equipas no total. Os restantes 12 jogam pela manutenção, transitando com metade dos pontos que conquistarem da fase regular. O segundo Vozela Handball Cup, que estava marcado para decorrer de 9 a 12 de julho, foi cancelado. A decisão foi tomada devido aos incêndios que afetam o concelho, que comprometem as condições de segurança necessárias para o evento. No comunicado, lamentam os transtornos causados a participantes, famílias, clubes e parceiros, depois de todo o trabalho feito na preparação do torneio. A prova ia juntar 16 equipas de escalões sub-12 a Masters em várias categorias. 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
0: 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Previsão do estado do tempo para as próximas 24 horas. O Instituto Português do Mar e da Atmosfera está a prever para o distrito de Viseu tempo quente, com céu pouco nublado ou limpo e com o vento a soprar fraco a moderado, sendo por vezes forte nas serras do norte e centro. O Instituto Português do Mar e da Atmosfera está também a prever uma pequena descida da temperatura mínima no interior, com mercúrio dos termómetros a chegar aos 34 graus de máxima e a mínima a registrar valores perto dos 16 graus no distrito de Viseu.
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0: 19:22. 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
1: Boa noite. Para recuperarmos grandes músicas, estão aí clássicos da estação. Estamos a dar a conhecer algumas das melhores manhãs do mercado que rodaram alguns anos atrás. Ainda durante esta hora, recordamos a antena 9680 a fixar no vosso rádio. Até já!
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1: Estamos de regresso e praticamente a finalizar mais uma hora de emissão na Estação Diária. Avançamos para os destaques que, à hora certa, irão fazer parte do Diário da Estação. Foi um prazer estar convosco durante estes cerca de 60 minutos. Regressaremos à antena logo a seguir à informação atualizada.

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0: São estes alguns dos temas que vamos desenvolver no Desporto da Estação Diária. O Tondela já tem a sua equipa técnica definida para a época 2026-2027, sob a liderança do treinador principal, Ricardo Costa. Luís Silva, capitão do Académico de Viseu, renovou o contrato por mais uma temporada e vai continuar a liderar a equipa na época de regresso à Primeira Liga. O Complexo Desportivo do Fontelo em Viseu recebe este fim de semana o Torneio Distrital de Futebol de Rua. O Clube Desportivo Tondela convocou todos os sócios para uma Assembleia Geral Ordinária agendada para dia 10 de julho pelas 20h30 no Auditório Municipal de Tondela. Agora é só ficarem atentos ao desenvolvimento destes e outros temas no Desporto da Estação Diária. 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

0: 16 horas.
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2: 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Vai arrancar no dia 13 de julho na Casa da Ribeira, em Viseu, o projeto Museu Coworking com Cultura, que propõe sessões de trabalho partilhado em museus e espaços culturais da cidade. A iniciativa insere-se no Viseu Collab e resulta da parceria entre os Digital Nomads Viseu e a Interioriza-te. O objetivo é aproximar trabalhadores remotos, nómadas digitais, estudantes, freelancers e profissionais criativos dos espaços culturais de Viseu, promovendo momentos de networking, integração comunitária e valorização do património local. O projeto nasceu da constatação da falta de espaços de coworking em Viseu e da necessidade de criar novas respostas para quem trabalha remotamente. A organização pretende que o Museu passe a decorrer com regularidade, com sessões quinzenais a partir de setembro, alargando-se progressivamente a outros museus e espaços culturais da cidade. A Comunidade Intermunicipal Viseu Tolafões vai avançar com a elaboração de uma estratégia para a economia da defesa da região. O objetivo é aproveitar o crescimento do investimento europeu neste setor, promovendo inovação e a criação de bens de uso civil e militar. A estratégia passa por envolver o tecido empresarial, o sistema científico e tecnológico e as instituições de ensino e formação profissional, potenciando a criação de emprego qualificado, a internacionalização das empresas e o reforço da competitividade regional. Foi também aprovado o plano para avaliar o potencial do aeródromo de Viseu em áreas como conectividade regional, proteção civil, drones e formação aeronáutica. O presidente da Comunidade Intermunicipal, o autarca viziense João Azevedo, sublinhou que o atual contexto geopolítico, marcado por conflitos na Europa e no Médio Oriente, está a levar a União Europeia a reforçar o investimento na indústria da defesa, uma situação que a comunidade quer potenciar para a região de Viseu, Tolafões. O município de Tondela está a disponibilizar apoio psicossocial às pessoas que foram afetadas pelo incêndio que começou na passada quinta-feira em Vozela e chegou a Aldeias do Caramulo, na União de Freguesias de São João de Monte e Mosteirinho. O apoio está a ser feito pelos Serviços de Ação Social e Proteção Civil do município através de uma equipa técnica que conta com a colaboração da Junta de Freguesia Local. O atendimento presencial e o acompanhamento domiciliário vão funcionar até sexta-feira, das 10 da manhã às 5 da tarde, na sede da União de Freguesias. Ainda há possibilidade de visitas a quem necessitar. A Vila de Mões, no Conselho de Castrodeiro, recebe nos dias 10, 11 e 12 de julho a 20ª edição da Feira Medieval, um evento que transporta os visitantes de volta à Idade Média com trajes, artesanato e gastronomia da época. As festividades arrancam na sexta-feira, dia 10, às 9 da noite, com o espetáculo de Dance Motion. No sábado, a partir das 11 horas, abre o mercado medieval, seguindo-se um dia repleto de animação. Tem cortejo medieval, se torneio apiado, danças orientais, teatro, música e um espetáculo de fogo por Malatich, que vai encerrar o dia às 11 da noite. O domingo começa pelas 10h30 da manhã, com nova abertura do mercado, missa medieval e cortejo. O programa inclui voos de aves de rapina, peças de teatro, animação de rua, música medieval e danças orientais. A Feira Medieval de Mões vai encerrar às 11 da noite de domingo. 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
1: 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Previsão do estado do tempo para as próximas 24 horas. O Instituto Português de Mar e da Atmosfera está a prever para o distrito de Viseu tempo quente, com céu pouco nublado ou limpo e com o vento a soprar fraco a moderado, sendo por vezes forte nas serras do norte e centro. O Instituto Português de Mar e da Atmosfera está também a prever uma pequena descida da temperatura mínima no interior, com o mercúrio dos termómetros a chegar aos 34 graus de máxima e a mínima a registrar valores perto dos 16 graus no distrito de Viseu.
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3: Tema House é a malha que te propomos para ficares colado na rádio e que te chama a atenção para a pista de dança, mais logo, depois das 23.
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3: Ora, estamos nós para vos dar as boas-vindas para mais uma hora Superestação. E para continuarmos sem parar, Malha Supernova, na antena da Estação Diária.
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0: 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Avançamos para as soltas da estação e recordamos alguns dos momentos mais marcantes na antena da Estação Diária. 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Até já.
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0: Sessão diária. Boa noite. Atualizamos os principais títulos do desporto e informação que vai para o ar logo a seguir ao bloco dos comerciais. Estaremos de novo convosco para avançarmos para a segunda meia hora desta emissão.
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4: São estes alguns dos temas que vamos desenvolver no Desporto da Estação Diária. O médio argentino Cristiano Ferreira e o guarda-redes espanhol Marcos Lavín são os primeiros reforços do Académico de Viseu. O Tondela anunciou a contratação do avançado brasileiro Richarlison Alves, de 18 anos, que assinou o contrato até junho de 2028. O Académico de Viseu já conhece o calendário da primeira fase da 1ª Divisão Nacional de Júniores 2026-2027. O segundo Vozela Handball Cup, que estava marcado para decorrer de 9 a 12 de julho, foi cancelado devido aos incêndios que afetaram o concelho, que comprometem as condições de segurança necessárias para o evento. Agora é só ficarem atentos ao desenvolvimento destes e outros temas no Desporto da Estação Diária.
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3: O médio argentino Cristiano Ferreira e o guarda-redes espanhol Marcos Lavín são os primeiros reforços do Académico de Viseu. Formado no River Plate, Cristiano Ferreira, 26 anos, estreou-se pelo Gigante de Buenos Aires aos 18 anos. Pelo clube conquistou uma taça Libertadores, um campeonato e uma taça da Argentina. Já Marcos Lavín, 29 anos, fez formação no Real Madrid. Passou já como sénior por clubes como Córdoba e Getafe, rumou ao Voluntária da Roménia e depois do

0: onde ela anunciou a contratação do avançado brasileiro Richarlison Alves, de 18 anos, que assinou contrato até junho de 2028. O jogador chega do Bahia, do Brasil, e os auriverdes descrevem o novo reforço como um atacante que gosta de fazer golos e jogar dos espaços. Esta será a primeira experiência de Richarlison fora do futebol brasileiro. O avançado é já o quinto reforço da equipa para esta época, juntando-se ao central Bruno Almeida, ao lateral Zé Ricardo, ao extremo Gaston Overo e ao guarda-redes Carlão. O Tondela, que este ano vai jogar a Liga 2 do futebol, está em trabalhos de pré-época sob o comando do novo treinador Ricardo Costa. O Académico de Viseu já conhece o calendário da primeira fase da 1ª Divisão Nacional de Júniores e vai começar fora de casa a Série Norte, que conta com mais de 9 equipas, entre as quais o campeão nacional Futebol Clube do Porto. A prova arranca a 8 de agosto com uma deslocação à Vila do Conde, onde o Académico vai defrontar os sub-19 do Rio Ave. O primeiro jogo em casa vai ser frente ao Sporting de Braga. Na Série Norte, os vizenses vão ainda medir forças com Moreirense, Gil Vicente, Vitória de Guimarães, Futebol Clube do Porto, Feirense, Vizela e Famalicão. Seguem para a segunda fase o apuramento de campeão de júniores, os 4 primeiros classificados de cada série, 8 equipas no total. Os restantes 12 jogam pela manutenção, transitando com metade dos pontos que conquistarem da fase regular. O segundo Vozela Handball Cup, que estava marcado para decorrer de 9 a 12 de julho, foi cancelado. A decisão foi tomada devido aos incêndios que afetam o concelho, que comprometem as condições de segurança necessárias para o evento. No comunicado, lamentam os transtornos causados a participantes, famílias, clubes e parceiros, depois de todo o trabalho feito na preparação do torneio. A prova ia juntar 16 equipas de escalões sub-12 a Masters em várias categorias. 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Previsão do estado do tempo para as próximas 24 horas. O Instituto Português do Mar e da Atmosfera está a prever para o distrito de Viseu tempo quente, com céu pouco nublado ou limpo e com o vento a soprar fraco a moderado, sendo por vezes forte nas serras do norte e centro. O Instituto Português do Mar e da Atmosfera está também a prever uma pequena descida da temperatura mínima no interior, com mercúrio dos termómetros a chegar aos 34 graus de máxima e a mínima a registrar valores perto dos 16 graus no distrito de Viseu.
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0: de Ricardo Teixeira.
1: Olá pessoal, bem-vindos ao QI Business Secrets.
0: Ricardo Teixeira, o imparável.
1: Hoje vamos falar sobre nichos. Nós entramos no nicho e queremos atingir toda a gente. E não é assim.
0: É o fim de semana.
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1: Malha, pista de dança, no melhor house do FM. Fica aí com mais um remix para ouvir mais logo. Depois das 23, já sabes, 3 horas com super músicas para escutares na Estação Diária.
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1: Boa noite. Estão aí os super clássicos na Estação Diária. Vamos recordar algumas das malhas que regularmente tocavam na rádio em 96.8. Fiquem muito bem, até já.
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1: Praticamente no final de hora, altura para fazermos mais uma pausa na música e darmos a conhecer os títulos do Diário da Estação. Ainda antes de encerrarmos a hora, vêm os comerciais. Depois do sinal horário, voltamos para mais uma hora na Estação Diária.
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4: São estes alguns dos temas que vamos desenvolver no desporto da Estação Diária. O Tondela já tem a sua equipa técnica definida para a época 2026-2027, sob a liderança do treinador principal, Ricardo Costa. Luís Silva, capitão do Académico de Viseu, renovou o contrato por mais uma temporada e vai continuar a liderar a equipa na época de regresso à Primeira Liga. O Complexo Desportivo do Fontelo em Viseu recebe este fim de semana o Torneio Distrital de Futebol de Rua. O Clube Desportivo Tondela convocou todos os sócios para uma Assembleia Geral Ordinária agendada para dia 10 de julho pelas 20h30 no Auditório Municipal de Tondela. Agora é só ficarem atentos ao desenvolvimento destes e outros temas no Desporto da Estação Diária.
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4: Sete horas.
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1: 7 horas. Está de volta à informação na Estação Diária.
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7: Vai arrancar no dia 13 de julho na Casa da Ribeira, em Viseu, o projeto Museu Coworking com Cultura, que propõe sessões de trabalho partilhado em museus e espaços culturais da cidade. A iniciativa insere-se no Viseu Collab e resulta da parceria entre os Digital Nomads Viseu e a Interioriza-te. O objetivo é aproximar trabalhadores remotos, nómadas digitais, estudantes, freelancers e profissionais criativos dos espaços culturais de Viseu, promovendo momentos de networking, integração comunitária e valorização do património local. O projeto nasceu da constatação da falta de espaços de coworking em Viseu e da necessidade de criar novas respostas para quem trabalha remotamente. A organização pretende que o Museu passe a decorrer com regularidade, com sessões quinzenais a partir de setembro, alargando-se progressivamente a outros museus e espaços culturais da cidade. A Comunidade Intermunicipal Viseu Dom Lafões vai avançar com a elaboração de uma estratégia para a economia da defesa da região. O objetivo é aproveitar o crescimento do investimento europeu neste setor, promovendo inovação e a criação de bens de uso civil e militar. A estratégia passa por envolver o tecido empresarial, o sistema científico e tecnológico e as instituições de ensino e formação profissional, potenciando a criação de emprego qualificado, a internacionalização das empresas e o reforço da competitividade regional. Foi também aprovado um plano para avaliar o potencial do aeródromo de Viseu em áreas como conectividade regional, proteção civil, drones e formação aeronáutica. O presidente da Comunidade Intermunicipal, o autarca viziense João Azevedo, sublinhou que o atual contexto geopolítico, marcado por conflitos na Europa e no Médio Oriente, está a levar a União Europeia a reforçar o investimento na indústria da defesa, uma situação que a comunidade quer potenciar para a região de Viseu, Dom Lafões. O município de Tondela está a disponibilizar apoio psicossocial às pessoas que foram afetadas pelo incêndio, que começou na passada quinta-feira em Vozela e chegou a Aldeias do Caramulo, na União de Freguesias de São João de Monte e Mosteirinho. O apoio está a ser feito pelos Serviços de Ação Social e Proteção Civil do município, através de uma equipa técnica que conta com a colaboração da Junta de Freguesia Local. O atendimento presencial e o acompanhamento domiciliário vão funcionar até sexta-feira, das 10 da manhã às 5 da tarde, na sede da União de Freguesias. Há ainda a possibilidade de visitas a quem necessitar. A Vila de Mões, no Conselho de Castrodeiro, recebe nos dias 10, 11 e 12 de julho a 20ª edição da Feira Medieval. O evento que transporta os visitantes de volta à Idade Média com trajes, artesanato e gastronomia da época. As festividades arrancam na sexta-feira, dia 10, às 9 da noite, com o espetáculo de Dance Motion. No sábado, a partir das 11 horas, abre o mercado medieval, seguindo-se um dia repleto de animação. Tem cortejo medieval, torneio apiado, danças orientais, teatro, música e um espetáculo de fogo por Malatich, que vai encerrar o dia às 11 da noite. O domingo começa pelas 10h30 da manhã, com nova abertura do mercado, missa medieval e cortejo. O programa inclui a voz de aves de rapina, peças de teatro, animação de rua, música medieval e danças orientais. A Feira Medieval de Mões vai encerrar às 11 da noite de domingo. Toda a informação do dia está atualizada em estaçãodiariajornal.sapo.pt. 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
1: 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Previsão do estado do tempo para as próximas 24 horas. O Instituto Português de Mar e da Atmosfera está a prever para o distrito de Viseu tempo quente, com céu pouco nublado ou limpo e com o vento a soprar fraco a moderado, sendo por vezes forte nas serras do norte e centro. O Instituto Português de Mar e da Atmosfera está também a prever uma pequena descida da temperatura mínima no interior, com o mercúrio dos termómetros a chegar aos 34 graus de máxima e a mínima a registrar valores perto dos 16 graus no distrito de Viseu.
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1: 7-10, Carlos Manuel Costa. Muito bem, estamos aí em mais uma hora Superstação, com grandes músicas à mistura e com o essencial da informação. Carlos Manuel Costa, na Estação Diária. Porque estamos quase no meio da hora, daqui a pouco vamos passar em revista a informação desportiva atualizada na Estação Diária. De segunda a domingo, na Estação Oficial de Viseu.
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0: entra no centro da cidade e pretende circular em direção à Zona Sul, para quem vai no sentido da localidade de Repeses, tome como ponto de referência do início do percurso a Avenida 25 de Abril e avance em sentido ascendente até aos semáforos, junto à Escola Secundária Alves Martins. Já sabe, o limite máximo de velocidade dentro das localidades não poderá ultrapassar os 50 km/h. Poderá ter de parar nos sinais luminosos e até encontrar algum constrangimento no trânsito. Continuar a marcha pela Avenida 25 de Abril até à Rotunda Paulo VI, aqui presta alguma atenção, porque em hora de ponta o trânsito irá obrigá-lo a abrandar, depois fazer a rotunda em frente, em direção à segunda saída, no sentido do Regimento Infantaria 14, e a partir daí terá maior tranquilidade na abordagem à estrada. 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
5: Cá estamos para mais um espaço de emissão em 9680. Superestação com o som nacional sempre na abertura de cada hora. Já está preparada mais uma grande música para tocar aqui na Estação Diária. Estação Oficial de Viseu. 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

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Estamos de volta e, como é de esperar, vem aí mais um grande momento na Estação Diária. As grandes músicas que passam em revista na Estação Oficial de Viseu. Soltas da Estação, na Antena 96.80. Até já.

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1: Diogo Pissarra surge no panorama da música portuguesa como cantor, intérprete e músico. Em 2006, inicia um percurso que lhe mudaria a vida para sempre. Foi nas suas primeiras aulas de guitarra que começa, pela primeira vez, a dar a conhecer o seu talento. Foi um dos fundadores da banda Algarve.

cada vez mais perto do meio da hora. Vamos ficar com os comerciais. Fiquem atentos ao bloco de informação de caráter desportivo com as últimas em grande destaque. Iremos regressar logo depois do bloco das notícias.

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0: São estes alguns dos temas que vamos desenvolver no desporto da Estação Diária. O médio argentino Cristiano Ferreira e o guarda-redes espanhol Marcos Lavín são os primeiros reforços do Académico de Viseu. O Tondela anunciou a contratação do avançado brasileiro Richarlison Alves, de 18 anos, que assinou o contrato até junho de 2028. O Académico de Viseu já conhece o calendário da primeira fase da Primeira Divisão Nacional de Júniores 2026-2027. O segundo Vozela Handball Cup, que estava marcado para decorrer de 9 a 12 de julho, foi cancelado devido aos incêndios que afetaram o concelho, que comprometem as condições de segurança necessárias para o evento. Agora é só ficarem atentos ao desenvolvimento destes e outros temas no desporto da Estação Diária. 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
1: está de volta à informação desportiva.
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4: O médio argentino Cristian Ferreira e o guarda-redes espanhol Marcos Lavín são os primeiros reforços do Académico de Viseu. Formado no River Plate, Cristian Ferreira, 26 anos, estreou-se pelo gigante de Buenos Aires aos 18 anos. Pelo clube conquistou uma taça Libertadores, um campeonato e uma taça da Argentina. Já Marcos Lavín, 29 anos, fez formação no Real Madrid. Passou já como sénior por clubes como Córdoba e Getafe, rumou ao Voluntária da Roménia e depois do regresso à Espanha teve na época passada nova aventura fora de seu país para defender a baliza dos franceses do Dunkerque. São os primeiros reforços para Bruno Pinheiro, novo treinador do Académico de Viseu, e já vão integrar o estágio que os vizenses vão realizar em Cádiz, Espanha, a partir do dia 11 de julho. O Tondela anunciou a contratação do avançado brasileiro Richarlison Alves, de 18 anos, que assinou o contrato até junho de 2028. O jogador chega do Bahia, do Brasil, e os auriverdes descrevem o novo reforço como um atacante que gosta de fazer golos e jogar nos espaços. Esta será a primeira experiência de Richarlison fora do futebol brasileiro. O avançado é já o quinto reforço da equipa para esta época, juntando-se ao central Bruno Almeida, ao lateral Zé Ricardo, ao extremo Gastão Novero e ao guarda-redes Carlão. O Tondela, que este ano vai jogar a Liga 2 do futebol, está em trabalhos de pré-época sob o comando do novo treinador Ricardo Costa. O Académico de Viseu já conhece o calendário da primeira fase da 1ª Divisão Nacional de Júniores e vai começar fora de casa a Série Norte, que conta com mais de 9 equipas, entre as quais o campeão nacional Futebol Clube do Porto. A prova arranca a 8 de agosto, com uma deslocação à Vila do Conde, onde o Académico vai defrontar os sub-19 do Rio Ave. O primeiro jogo em casa vai ser frente ao Sporting de Braga. Na Série Norte, os vizenses vão ainda medir forças com Moreirense, Gil Vicente, Vitória de Guimarães, Futebol Clube do Porto, Feirense, Vizela e Famalicão. Seguem para a segunda fase o apuramento de campeão de júniores, os 4 primeiros classificados de cada série, 8 equipas no total. Os restantes 12 jogam pela manutenção, transitando com metade dos pontos que conquistarem da fase regular. O segundo Vozela Handball Cup, que estava marcado para decorrer de 9 a 12 de julho, foi cancelado. A decisão foi tomada devido aos incêndios que afetam o concelho, que comprometem as condições de segurança necessárias para o evento. No comunicado, lamentou os transtornos causados a participantes, famílias, clubes e parceiros, depois de todo o trabalho feito na preparação do torneio. A prova ia juntar 16 equipas de escalões sub-12 a Masters em várias categorias. A informação do desporto está atualizada em estaçãodiariajornal.sapo.pt e também no site da Estação Diária Rádio em 968.fm.
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0: 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Previsão do estado do tempo para as próximas 24 horas. O Instituto Português do Mar e da Atmosfera está a prever para o distrito de Viseu tempo quente, com céu pouco nublado ou limpo e com o vento a soprar fraco a moderado, sendo por vezes forte nas serras do norte e centro. O Instituto Português do Mar e da Atmosfera está também a prever uma pequena descida da temperatura mínima no interior, com o mercúrio dos termómetros a chegar aos 34 graus de máxima e a mínima a registrar valores perto dos 16 graus no distrito de Viseu.
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1: Muito bem, está aí a hora de ponta na estação diária. Para perceber onde estão os focos de maior intensidade de trânsito, fique atento ao GPS da estação. Preste atenção às nossas indicações e junte às rotundas da circunvalação de Viseu, onde se encontra maior volume de tráfego. Em hora de ponta, a circulação fica condicionada. Se o caminho que procura percorrer é o da estrada pela zona norte da cidade, isto é, ao cimo da rotunda de Braveses, tem três alternativas. A primeira será descer à Avenida de Europa até à fonte cibernética junto à Feira de São Mateus. E aí o trânsito começa a complicar. A solução número 2 será tomar o rumo da Avenida da Bélgica, descer até ao continente, continuar em frente até à estátua de Viriato e seguir via Avenida Emílio Navarro. A terceira das alternativas é avançar pela localidade de Braveses em direção à Escola Básica Dr. Azeredo Perdigão, continuar em sentido descendente pela estrada que vai dar a Santiago até apanhar a circunvalação. Ou tem ainda a possibilidade de, junto à Escola Básica Dr. Azeredo Perdigão, virar à direita e prosseguir via Estrada Velha de Braveses. Ficam aí as soluções alternativas para quem pretende entrar pela zona norte da cidade de Viseu. Voltaremos mais tarde na próxima Hora de Ponta.
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0: Estamos de volta para dar mais música na Estação Oficial de Viseu. Está alinhada uma grande faixa pista de dança. Mais logo depois das 11 da noite, o melhor house durante 3 horas na Estação Diária.
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0: 10, 13, José Alberto Ribeiro. De volta à hora para vos darmos a conhecer os temas mais comerciais da rádio. José Alberto Ribeiro, na Estação Diária. Estivemos aí com o melhor da música que vai rodando na antena da Estação Diária. Não percam as notícias. Prometemos regressar em força de segunda a domingo.
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1: Muito bem, estamos aí em Hora de Portugal às 7. 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
2: Está aí a altura de revelarmos os principais títulos do Diário da Estação. Fiquem atentos porque vêm aí os comerciais. Contem connosco na próxima hora, logo depois do Bloco das Notícias. Fiquem bem.
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2: 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São estas algumas das notícias que vamos destacar na edição do dia do Diário da Estação. Arranca no dia 13 de julho na Casa da Ribeira em Viseu o projeto Museum Coworking com Cultura, que propõe sessões de trabalho partilhado em museus e espaços culturais da cidade. A Comunidade Intermunicipal Viseu de Olafões vai avançar com a elaboração de uma estratégia para a economia da defesa da região. A Câmara de Tondela está a disponibilizar apoio psicossocial às pessoas afetadas pelo incêndio que começou na passada quinta-feira em Vouzela e chegou a aldeias do Caramulo. A Vila de Mões, no concelho de Castro Daire, recebe entre os dias 10 e 12 de julho a 20ª edição da Feira Medieval de Mões. Agora é só ficarem atentos ao desenvolvimento destes e outros temas no Diário da Estação.
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2: Oito horas.
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4: De regresso ao Diário, bloco das 8 horas, na Estação Diária.
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7: Vai arrancar no dia 13 de julho na Casa da Ribeira, em Viseu, o projeto Museu Coworking com Cultura, que propõe sessões de trabalho partilhado em museus e espaços culturais da cidade. A iniciativa insere-se no Viseu Collab e resulta da parceria entre os Digital Nomads Viseu e a Interioriza-te. O objetivo é aproximar trabalhadores remotos, nómadas digitais, estudantes, freelancers e profissionais criativos dos espaços culturais de Viseu, promovendo momentos de networking, integração comunitária e valorização do património local. O projeto nasceu da constatação da falta de espaços de coworking em Viseu e da necessidade de criar novas respostas para quem trabalha remotamente. A organização pretende que o Museu passe a decorrer com regularidade, com sessões quinzenais a partir de setembro, alargando-se progressivamente a outros museus e espaços culturais da cidade. A Comunidade Intermunicipal Viseu Dom Lafões vai avançar com a elaboração de uma estratégia para a economia da defesa da região. O objetivo é aproveitar o crescimento do investimento europeu neste setor, promovendo inovação e a criação de bens de uso civil e militar. A estratégia passa por envolver o tecido empresarial, o sistema científico e tecnológico e as instituições de ensino e formação profissional, potenciando a criação de emprego qualificado, a internacionalização das empresas e o reforço da competitividade regional. Foi também aprovado um plano para avaliar o potencial do aeródromo de Viseu em áreas como conectividade regional, proteção civil, drones e formação aeronáutica. O presidente da Comunidade Intermunicipal, o autarca viziense João Azevedo, sublinhou que o atual contexto geopolítico, marcado por conflitos na Europa e no Médio Oriente, está a levar a União Europeia a reforçar o investimento na indústria da defesa, uma situação que a comunidade quer potenciar para a região de Viseu, Dom Lafões. O município de Tondela está a disponibilizar apoio psicossocial às pessoas que foram afetadas pelo incêndio que começou na passada quinta-feira em Vozela e chegou a Aldeias do Caramulo, na União de Freguesias de São João de Monte e Mosteirinho. O apoio está a ser feito pelos Serviços de Ação Social e Proteção Civil do município através de uma equipa técnica que conta com a colaboração da Junta de Freguesia local. O atendimento presencial e o acompanhamento domiciliário vão funcionar até sexta-feira, das 10 da manhã às 5 da tarde, na sede da União de Freguesias. Ainda há possibilidade de visitas a quem necessitar. A Vila de Mões, no Conselho de Castro Daire, recebe nos dias 10, 11 e 12 de julho a 20ª edição da Feira Medieval. O evento que transporta os visitantes de volta à Idade Média com trajes, artesanato e gastronomia da época. As festividades arrancam na sexta-feira, dia 10, às 9 da noite, com o espetáculo de Dance Emotion. No sábado, a partir das 11 horas, abre o mercado medieval, seguindo-se um dia repleto de animação. Tem cortejo medieval, se torneio apiado, danças orientais, teatro, música e um espetáculo de fogo por Malatic, que vai encerrar o dia às 11 da noite. O domingo começa pelas 10h30 da manhã, com nova abertura do mercado, missa medieval e cortejo. O programa inclui a voz de aves de rapina, peças de teatro, animação de rua, música medieval e danças orientais. A Feira Medieval de Mões vai encerrar às 11 da noite de domingo. 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
8: 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Previsão do estado do tempo para as próximas 24 horas. O Instituto Português do Mar e da Atmosfera está a prever para o distrito de Viseu tempo quente, com céu pouco nublado ou limpo e com o vento a soprar fraco a moderado, sendo por vezes forte nas serras do norte e centro. O Instituto Português do Mar e da Atmosfera está também a prever uma pequena descida da temperatura mínima no interior, com o mercúrio dos termómetros a chegar aos 34 graus de máxima e a mínima a registrar valores perto dos 16 graus no distrito de Viseu.
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1: Para cá estamos nós na hora de ponta da estação diária. Este é o período em que damos a conhecer alguns dos principais constrangimentos nas zonas de mais tráfego para quem se aproxima via automóvel da cidade de Viseu. Quem vem via Sátão e está a entrar pela zona este da cidade, estamos a falar da rotunda da feira semanal junto à Quinta Agrária. Trânsito em hora de ponta é muito compacto, com um ritmo da circulação bastante mais moderado. A

0: ponta.
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2: Som de abertura é mais um espaço de emissão na Estação Diária. Começamos com o Super Malha Tuga e para que possamos prosseguir nesta edição supernova. Nos próximos minutos há mais música na Estação Oficial de Viseu. Fiquem bem.
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1: Avançamos para as soltas da estação e recordamos alguns dos momentos mais marcantes na antena da Estação Diária. Estação Oficial de Viseu. Até já.

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Quase em cima da meia hora para dar um espaço de emissão ao desporto na Estação Diária. Informação que vai para o ar logo a seguir aos destaques e ao bloco comercial na antena da Estação Oficial de Viseu. Até já.

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0: 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São estes alguns dos temas que vamos desenvolver no Desporto da Estação Diária. O médio argentino Cristiano Ferreira e o guarda-redes espanhol Marcos Lavín são os primeiros reforços do Académico de Viseu. O Tondela anunciou a contratação do avançado brasileiro Richarlison Alves, de 18 anos, que assina o contrato até junho de 2028. O Académico de Viseu já conhece o calendário da primeira fase da 1ª Divisão Nacional de Júniores 2026-2027. O segundo Vozela Handball Cup, que estava marcado para decorrer de 9 a 12 de julho, foi cancelado devido aos incêndios que afetaram o concelho, que comprometem as condições de segurança necessárias para o evento. Agora é só ficarem atentos ao desenvolvimento destes e outros temas no Desporto da Estação Diária. 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
0: 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Regresso ao desporto, bloco das 8h30. 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O médio argentino Cristiano Ferreira e o guarda-redes espanhol Marcos Lavín são os primeiros reforços do Académico de Viseu. Formado no River Plate, Cristiano Ferreira, 26 anos, estreou-se pelo gigante de Buenos Aires aos 18 anos. Pelo clube conquistou uma taça Libertadores, um campeonato e uma taça da Argentina. Já Marcos Lavín, 29 anos, fez formação no Real Madrid. Passou já como sénior por clubes como Córdoba e Getafe, rumou ao Voluntária da Roménia e depois do regresso à Espanha teve na época passada nova aventura fora de seu país para defender a baliza dos franceses do Dunkerque. São os primeiros reforços para Bruno Pinheiro, o novo treinador do Académico de Viseu, e já vão integrar o estágio que os vizenses vão realizar em Cádiz, Espanha, a partir do dia 11 de julho. O Tondela anunciou a contratação do avançado brasileiro Richarlison Alves, de 18 anos, que assinou o contrato até junho de 2028. O jogador chega do Bahia, do Brasil, e os auriverdes descrevem o novo reforço como um atacante que gosta de fazer golos e jogar nos espaços. Esta será a primeira experiência de Richarlison fora do futebol brasileiro. O avançado é já o quinto reforço da equipa para esta época, juntando-se ao central Bruno Almeida, ao lateral Zé Ricardo, ao extremo Gaston Overo e ao guarda-redes Carlão. O Tondela, que este ano vai jogar a Liga 2 do futebol, está em trabalhos de pré-época sob o comando do novo treinador Ricardo Costa. O Académico de Viseu já conhece o calendário da primeira fase da 1ª Divisão Nacional de Júniores e vai começar fora de casa a Série Norte, que conta com mais de 9 equipas, entre as quais o campeão nacional Futebol Clube do Porto. A prova arranca a 8 de agosto com uma deslocação à Vila do Conde, onde o Académico vai defrontar os sub-19 do Rio Ave. O primeiro jogo em casa vai ser frente ao Sporting de Braga. Na Série Norte, os vizenses vão ainda medir forças com Moreirense, Gil Vicente, Vitória de Guimarães, Futebol Clube do Porto, Feirense, Vizela e Famalicão. Seguem para a segunda fase o apuramento de campeão júniores, os 4 primeiros classificados de cada série, 8 equipas no total,

0: Os restantes 12 jogam pela manutenção, transitando com metade dos pontos que conquistarem da fase regular. O segundo Vozela Handball Cup, que estava marcado para decorrer de 9 a 12 de julho, foi cancelado. A decisão foi tomada devido aos incêndios que afetam o concelho, que comprometem as condições de segurança necessárias para o evento. No comunicado, lamentam os transtornos causados a participantes, famílias, clubes e parceiros, depois de todo o trabalho feito na preparação do torneio. A prova ia juntar 16 equipas de escalões, sub-12 a Masters, em várias categorias. A informação do desporto está atualizada em estaçãodiariojornal.sapo.pt e também no site da Estação Diária Rádio em 968.fm. 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Previsão do estado do tempo para as próximas 24 horas. O Instituto Português de Mar e da Atmosfera está a prever para o distrito de Viseu tempo quente, com céu pouco nublado ou limpo e com o vento a soprar fraco a moderado, sendo por vezes forte nas serras do norte e centro. O Instituto Português de Mar e da Atmosfera está também a prever uma pequena descida da temperatura mínima no interior, com o mercúrio dos termómetros a chegar aos 34 graus de máxima e a mínima a registar valores perto dos 16 graus no distrito de Viseu.
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1: Para cá estamos nós na hora de ponta da estação diária. Este é o período em que damos a conhecer alguns dos principais constrangimentos nas zonas de mais tráfego para quem se aproxima via automóvel da cidade de Viseu. Quem vem via Sátão e está a entrar pela zona este da cidade,

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0: Bragança. 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

0: Para que nos próximos minutos possas ficar ligado na Estação Diária Rádio, temos aí mais uma faixa que iremos destacar em 96.8. Sul Transestação, na Estação Oficial de Viseu. Até já. Para quem está atento à informação de caráter desportivo, prestem atenção aos destaques e ao bloco dos comerciais. Voltaremos de novo à emissão, logo a seguir às notícias, para a segunda meia hora desta emissão Superestação. Fiquem bem. 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
0: 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São estes alguns dos temas que vamos desenvolver no Desporto da Estação Diária. O médio argentino Cristiano Ferreira e o guarda-redes espanhol Marcos Lavín são os primeiros reforços do Académico de Viseu. O Tondela anunciou a contratação do avançado brasileiro Richarlison Alves, de 18 anos, que assinou o contrato até junho de 2028. O Académico de Viseu já conhece o calendário da primeira fase da 1ª Divisão Nacional de Júniores 2026-2027. O segundo Vozela Handball Cup, que estava marcado para decorrer de 9 a 12 de julho, foi cancelado devido aos incêndios que afetaram o concelho, que comprometem as condições de segurança necessárias para o evento. Agora é só ficarem atentos ao desenvolvimento destes e outros temas no Desporto da Estação Diária. 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
2: 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Segunda hora desta emissão, Superestação, Malha Pista de Dança, no melhor alto do FM, é uma das faixas que nos próximos minutos te vai fazer mexer. Pista de Dança, não perder em 96.8. 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
4: O médio argentino Cristian Ferreira e o guarda-redes

espanhol Samarcos Lavín são os primeiros reforços do Académico de Viseu. Formado no River Plate, Cristian Ferreira, 26 anos, estreou-se pelo Gigante de Buenos Aires aos 18 anos. Pelo clube conquistou uma taça Libertadores, um campeonato e uma taça da Argentina. Já Marcos Lavín, 29

0: para Bruno Pinheiro, novo treinador do Académico de Viseu, e já foi integrado estágio que os vizenses vão realizar em Cádiz, Espanha, a partir do dia 11 de julho. O Tondela anunciou a contratação do avançado brasileiro Richarlison Alves, de 18 anos, que assinou contrato até junho de 2028. O jogador chega do Bahia, do Brasil, e os auriverdes descrevem o novo reforço como um atacante que gosta de fazer golos e jogar dos espaços. Esta será a primeira experiência de Richarlison fora do futebol brasileiro. O avançado é já o quinto reforço da equipa para esta época, juntando-se ao central Bruno Almeida, ao lateral Zé Ricardo, ao extremo Gaston Novero e ao guarda-redes Carlão. O Tondela, que este ano vai jogar a Liga 2 do futebol, está em trabalhos de pré-época sob o comando do novo treinador Ricardo Costa. O Académico de Viseu já conhece o calendário da primeira fase da 1ª Divisão Nacional Júnior e vai começar fora de casa a Série Norte, que conta com mais de 9 equipas, entre as quais o campeão nacional Futebol Clube do Porto. A prova arranca a 8 de agosto, com uma deslocação à Vila do Conde, onde o Académico vai defrontar os sub-19 do Rio Ave. O primeiro jogo em casa vai ser frente ao Sporting de Braga. Na Série Norte, os vizenses vão ainda medir forças com Moreirense, Gil Vicente, Vitória de Guimarães, Futebol Clube do Porto, Feirense, Vizela e Famalicão. Seguem para a segunda fase o apuramento de campeão júnior, os 4 primeiros classificados de cada série, 8 equipas no total. Os restantes 12 jogam pela manutenção, transitando com metade dos pontos que conquistarem da fase regular. O segundo Vozela Handball Cup, que estava marcado para decorrer de 9 a 12 de julho, foi cancelado. A decisão foi tomada devido aos incêndios que afetam o concelho, que comprometem as condições de segurança necessárias para o evento. No comunicado, lamenta os transtornos causados a participantes, famílias, clubes e parceiros, depois de todo o trabalho feito na preparação do torneio. A prova ia juntar 16 equipas de escalões, sub-12 a Masters, em várias categorias. A informação do desporto está atualizada em estaçãodiariojornal.sapo.pt e também no site da Estação Diária Rádio em 968.fm.
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1: 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Previsão do estado do tempo para as próximas 24 horas. O Instituto Português de Mar e da Atmosfera está a prever para o Distrito de Viseu tempo quente, com céu pouco nublado ou limpo e com o vento a soprar fraco a moderado, sendo por vezes forte nas serras do Norte e Centro. O Instituto Português de Mar e da Atmosfera está também a prever uma pequena descida da temperatura mínima no interior, com mercúrio dos termómetros a chegar aos 34 graus de máxima e a mínima a registrar valores perto dos 16 graus no Distrito de Viseu.
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2: 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Segunda hora desta emissão, Superestação, Malha Pista de Dança, no melhor alto do FM, é uma das faixas que nos próximos minutos te vai fazer mexer. 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
0: 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Já de seguida, algumas das nossas melhores edições em formato de música. Vamos recordar algumas das malhas que regularmente tocavam na Estação Diária. Super clássicos na Estação Oficial de Viseu. Até já. 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
1: Reta final deste espaço de emissão, reservamos ainda para este final desta edição os títulos que irão destacar-se no Diário da Estação. Fiquem bem, iremos regressar logo após o bloco de notícias. Até já.
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1: 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São estas algumas das notícias que vamos destacar na edição do dia do Diário da Estação. O Distrito de Viseu tem hoje metade dos seus 24 concelhos em perigo máximo de incêndio rural, segundo o Instituto Português do Mar e da Atmosfera. Em Viseu, o Campo de Viriato vai ficar fechado a partir desta quarta-feira e até

0: É 18 de setembro por causa da preparação e realização da Feira de São Mateus. A Comunidade Intermunicipal Viseu Dom Lafões anunciou uma novidade no sistema de bicicletas partilhadas com a aplicação Bora, facilitando o pagamento por MBWay. O médio argentino Cristiano Ferreira e o guarda-redes espanhol Marcos Lavín são os primeiros reforços do Académico de Viseu. Agora é só ficarem atentos ao desenvolvimento destes e outros temas no Diário da Estação.
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2: Onze horas.
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9: Vai arrancar no dia 13 de julho na Casa da Ribeira, em Viseu, o projeto Museu Coworking com Cultura, que propõe sessões de trabalho partilhado em museus e espaços culturais da cidade. A iniciativa insere-se no Viseu Collab e resulta da parceria entre os Digital Nomads Viseu e a Interioriza-te. O objetivo é aproximar trabalhadores remotos, nómadas digitais, estudantes, freelancers e profissionais criativos dos espaços culturais de Viseu, promovendo momentos de networking, integração comunitária e valorização do património local. O projeto nasceu da constatação da falta de espaços de coworking em Viseu e da necessidade de criar novas respostas para quem trabalha remotamente. A organização pretende que o Museu passe a decorrer com regularidade, com sessões quinzenais a partir de setembro, alargando-se progressivamente a outros museus e espaços culturais da cidade. A Comunidade Intermunicipal Viseu Dom Lafões vai avançar com a elaboração de uma estratégia para a economia da defesa da região. O objetivo é aproveitar o crescimento do investimento europeu neste setor, promovendo inovação e a criação de bens de uso civil e militar. A estratégia passa por envolver o tecido empresarial, o sistema científico e tecnológico e as instituições de ensino e formação profissional, potenciando a criação de emprego qualificado, a internacionalização das empresas e o reforço da competitividade regional. Foi também aprovado um plano para avaliar o potencial do aeródromo de Viseu em áreas como conectividade regional, proteção civil, drones e formação aeronáutica. O presidente da Comunidade Intermunicipal, o autarca viziense João Azevedo, sublinhou que o atual contexto geopolítico, marcado por conflitos na Europa e no Médio Oriente, está a levar a União Europeia a reforçar o investimento na indústria da defesa, uma situação que a comunidade quer potenciar para a região de Viseu, Dom Lafões. O município de Tondela está a disponibilizar apoio psicossocial às pessoas que foram afetadas pelo incêndio que começou na passada quinta-feira em Vozela e chegou a Aldeias do Caramulo, na União de Freguesias de São João de Monte e Mosteirinho. O apoio está a ser feito pelos Serviços de Ação Social e Proteção Civil do município através de uma equipa técnica que conta com a colaboração da Junta de Freguesia local. O atendimento presencial e o acompanhamento domiciliário vão funcionar até sexta-feira, das 10 da manhã às 5 da tarde, na sede da União de Freguesias. Há ainda a possibilidade de visitas a quem necessitar. A Vila de Mões, no Conselho de Castrodeiro, recebe nos dias 10, 11 e 12 de julho a 20ª edição da Feira Medieval. O evento que transporta os visitantes de volta à Idade Média com trajes, artesanato e gastronomia da época. As festividades arrancam da sexta-feira, dia 10, às 9 da noite, com o espetáculo de Dance Motion. No sábado, a partir das 11 horas, abre o mercado medieval, seguindo-se um dia repleto de animação. Tem cortejo medieval, torneio apiado, danças orientais, teatro, música e um espetáculo de fogo por Malatich, que vai encerrar o dia às 11 da noite. O domingo começa pelas 10h30 da manhã, com nova abertura do mercado, missa medieval e cortejo. O programa incluía de voos de aves de rapina, peças de teatro, animação de rua, música medieval e danças orientais. A Feira Medieval de Mões vai encerrar às 11 da noite de domingo. 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
6: 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Previsão do estado do tempo para as próximas 24 horas. O Instituto Português de Mar e da Atmosfera está a prever para o distrito de Viseu tempo quente, com céu pouco nublado ou limpo e com o vento a soprar fraco a moderado, sendo por vezes forte nas serras do norte e centro. O Instituto Português de Mar e da Atmosfera está também a prever uma pequena descida da temperatura mínima no interior, com o mercúrio dos termómetros a chegar aos 34 graus de máxima e a mínima a registrar valores perto dos 16 graus no distrito de Viseu.
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Muito bem, som de abertura em mais um espaço de emissão na Estação Diária. Começamos com Super Malha Tuga e, para que possamos prosseguir nesta edição, acrescentamos Supernova. Nos próximos minutos, há mais música na Estação Oficial de Viseu. www.efitnesshealthclub.pt. 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
0: Soltas da Estação, momento em que damos particular destaque a algumas das músicas selecionadas pelos especialistas do Top na Estação Oficial de Viseu. Até já. 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
1: Praticamente a finalizarmos a primeira das duas meias horas desta emissão na Estação Diária, está aí a altura de revelarmos os principais títulos do desporto. Contem connosco para a segunda parte desta emissão na Estação Oficial de Viseu. Fiquem bem. 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
1: São estes alguns dos temas que vamos desenvolver no Desporto da Estação Diária. O médio argentino Cristiano Ferreira e o guarda-redes espanhol Marcos Lavín são os primeiros reforços do Académico de Viseu. O Tondela anunciou a contratação do avançado brasileiro Richarlison Alves, de 18 anos, que assinou o contrato até junho de 2028. O Académico de Viseu já conhece o calendário da primeira fase da Primeira Divisão Nacional de Júniores 2026-2027. O segundo Vozela Handball Cup, que estava marcado para decorrer de 9 a 12 de julho, foi cancelado devido aos incêndios que afetaram o concelho, que comprometem as condições de segurança necessárias para o evento. Agora é só ficarem atentos ao desenvolvimento destes e outros temas no Desporto da Estação Diária. 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
3: O médio argentino Cristiano Ferreira e o guarda-redes espanhol Marcos Lavín são os primeiros reforços do Académico de Viseu. Formado no River Plate, Cristiano Ferreira, 26 anos, estreou-se pelo gigante de Buenos Aires aos 18 anos. Pelo clube conquistou uma taça Libertadores, um campeonato e uma taça da Argentina. Já Marcos Lavín, 29 anos, fez formação no Real Madrid. Passou já como sénior por clubes como Córdoba e Getafe, rumou ao Voluntária da Roménia e depois do regresso à Espanha teve na época passada nova aventura fora de seu país para defender a baliza dos franceses do Dunkerque. São os primeiros reforços para Bruno Colheiro, novo treinador do Académico de Viseu, e já vão integrar o estágio que os vizenses vão realizar em Cádiz, Espanha, a partir do dia 11 de julho. O Tondela anunciou a contratação do avançado brasileiro Richarlison Alves, de 18 anos, que assinou o contrato até junho de 2028. O jogador chega do Bahia, do Brasil, e os auriverdes descrevem o novo reforço como um atacante que gosta de fazer golos e jogar dos espaços. Esta será a primeira experiência de Richarlison fora do futebol brasileiro. O avançado é já o quinto reforço da equipa para esta época, juntando-se ao central Bruno Almeida, ao lateral Zé Ricardo, ao extremo Gaston Overo e ao guarda-redes Carlão. O Tondela, que este ano vai jogar a Liga 2 do futebol, está em trabalhos de pré-época sob o comando do novo treinador Ricardo Costa. O Académico de Viseu já conhece o calendário da primeira fase da 1ª Divisão Nacional de Júniores e vai começar fora de casa a Série Norte, que conta com mais de 9 equipas, entre as quais o campeão nacional Futebol Clube do Porto. A prova arranca a 8 de agosto, com uma deslocação à Vila do Conde, onde o Académico vai defrontar os sub-19 do Rio Ave. O primeiro jogo em casa vai ser frente ao Sporting de Braga. Na Série Norte, os

0: para o evento. No comunicado, lamentam os transtornos causados a participantes, famílias, clubes e parceiros depois de todo o trabalho feito na preparação do torneio. A prova ia juntar 16 equipas de escalões, sub-12 a Masters, em várias categorias. 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Previsão do estado do tempo para as próximas 24 horas. O Instituto Português do Mar e da Atmosfera está a prever para o distrito de Viseu tempo quente, com céu pouco nublado ou limpo e com o vento a soprar fraco a moderado, sendo por vezes forte nas serras do norte e centro. O Instituto Português do Mar e da Atmosfera está também a prever uma pequena descida da temperatura mínima no interior, com mercúrio dos termómetros a chegar aos 34 graus de máxima e a mínima a registrar valores perto dos 16 graus no distrito de Viseu. 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

Já de seguida, pista de dança em antena. A proposta é acelerar a emissão do teu rádio às 23, 3 horas seguidas de house, para escutares na estação oficial de Viseu. Até já. 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
1: Voltamos à música. Grandes temas clássicos da estação, na Estação Diária. 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
1: Estamos a fazer a atualização da informação de meia hora. Ainda antes de darmos um salto aos comerciais, fiquem a saber quais são os títulos das notícias que fazem parte do bloco de informação do Diário da Estação, na Estação Oficial de Viseu. Fiquem por aí.
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1: São estas algumas das notícias que vamos destacar na edição do dia do Diário da Estação. O Distrito de Viseu tem hoje metade dos seus 24 concelhos em perigo máximo de incêndio rural, segundo o Instituto Português do Mar e da Atmosfera. Em Viseu, o Campo de Viriato vai ficar fechado a partir desta quarta-feira e até 18 de setembro por causa da preparação e realização da Feira de São Mateus. A Comunidade Intermunicipal Viseu do Lafões anunciou uma novidade no sistema de bicicletas partilhadas com a aplicação Bora, facilitando o pagamento por MBWay. O médio argentino Cristiano Ferreira e o guarda-redes espanhol Marcos Lavín são os primeiros reforços do Académico de Viseu. Agora é só ficarem atentos ao desenvolvimento destes e outros temas no Diário da Estação. 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
6: Vai arrancar no dia 13 de julho na Casa da Ribeira, em Viseu, o projeto Museu Coworking com Cultura, que propõe sessões de trabalho partilhado em museus e espaços culturais da cidade. A iniciativa insere-se no Viseu Collab e resulta da parceria entre os Digital Nomads Viseu e a Interioriza-te. O objetivo é aproximar trabalhadores remotos, nómadas digitais, estudantes, freelancers e profissionais criativos dos espaços culturais de Viseu, promovendo momentos de networking, integração comunitária e valorização do património local. O projeto nasceu da constatação da falta de espaços de coworking em Viseu e da necessidade de criar novas respostas para quem trabalha remotamente. A organização pretende que o Museu passe a decorrer com regularidade, com sessões quinzenais a partir de setembro, alargando-se progressivamente a outros museus e espaços culturais da cidade. A Comunidade Intermunicipal Viseu Dom Lafões vai avançar com a elaboração de uma estratégia para a economia da defesa da região. O objetivo é aproveitar o crescimento do investimento europeu neste setor, promovendo inovação e a criação de bens de uso civil e militar. A estrategia passa por envolver o tecido empresarial, o sistema científico e tecnológico e as instituições de ensino e formação profissional, potenciando a criação de emprego qualificado, a internacionalização das empresas e o reforço da competitividade regional. Foi também aprovado um plano para avaliar o potencial do aeródromo de Viseu em áreas como conectividade regional, proteção civil, drones e formação aeronáutica. O presidente da Comunidade Intermunicipal, o autarca viziense João Azevedo, sublinhou que o atual contexto geopolítico, marcado por conflitos na Europa e no Médio Oriente, está a levar a União Europeia a reforçar o investimento na indústria da defesa, uma situação que a comunidade quer potenciar para a região de Viseu, Dom Lafões. O município de Tondela está a disponibilizar apoio psicossocial às pessoas que foram afetadas pelo incêndio que começou na passada quinta-feira em Vozela e chegou a Aldeias do Caramulo, na União de Freguesias de São João de Monte e Mosteirinho. O apoio está a ser feito pelos Serviços de Ação Social e Proteção Civil do município através de uma equipa técnica que conta com a colaboração da Junta de Freguesia Local. O atendimento presencial e o acompanhamento domiciliário vão funcionar até sexta-feira, das 10 da manhã às 5 da tarde, na sede da União de Freguesias. Há ainda a possibilidade de visitas a quem necessitar. A Vila de Mões, no Conselho de Castrodeiro, recebe nos dias 10, 11 e 12 de julho a 20ª edição da Feira Medieval, um evento que transporta os visitantes de volta à Idade Média com trajes, artesanato e gastronomia da época. As festividades arrancam na sexta-feira, dia 10, às 9 da noite, com o espetáculo de Dance Motion. No sábado, a partir das 11 horas, abre o mercado medieval, seguindo-se um dia repleto de animação. Tem cortejo medieval, se torneio apiado, danças orientais, teatro, música e um espetáculo de fogo por Malatich, que vai encerrar o dia às 11 da noite. O domingo começa pelas 10h30 da manhã, com nova abertura do mercado, missa medieval e cortejo. O programa incluía de voo de aves de rapina, peças de teatro, animação de rua, música medieval e danças orientais. A Feira Medieval de Mões vai encerrar às 11 da noite de domingo. Toda a informação do dia está atualizada em estaçãodiariajornal.sapo.pt. 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
3: 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Previsão do estado do tempo para as próximas 24 horas. O Instituto Português de Mar e da Atmosfera está a prever para o distrito de Viseu tempo quente, com céu pouco nublado limpo e com o vento a soprar fraco a moderado, sendo por vezes forte nas serras do norte e centro. O Instituto Português de Mar e da Atmosfera está também a prever uma pequena descida da temperatura mínima no interior, com mercúrio dos termómetros a chegar aos 34 graus de máxima e a mínima a registrar valores perto dos 16 graus no distrito de Viseu.
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3: 10-13, José Alberto Ribeiro. Muito bem, som de abertura em mais um espaço de emissão na Estação Diária. José Alberto Ribeiro, na Estação Diária. Temos aí mais informação relativa às diferentes bandas que vão rodando na Estação Diária, de segunda a domingo.
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0: 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Muito bem, som de abertura e mais um espaço de emissão na Estação Diária. Começamos com Super Malha Tuga e, para que possamos prosseguir nesta edição, acrescentamos Supernova. Nos próximos minutos, há mais música na Estação Oficial Viseu. www.efitnesshealthclub.pt. 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

0: 16-19, Ângela Faria da Cunha.
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0: Para escutar na próxima sequência que preparamos na playlist da Estação Diária, presta atenção ao tema de Soltas da Estação, que mereceu relevo nos mais diferentes tops do mercado da música. Fica bem. 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
1: Estamos a fazer a atualização da informação de meia hora. Para já fiquem com os principais títulos do desporto, que irá para o ar logo a seguir ao bloco dos comerciais. Estaremos de novo convosco em antena para avançarmos para a segunda meia hora desta emissão. Até já. 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
1: 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São estes alguns dos temas que vamos desenvolver no Desporto da Estação Diária. O médio argentino Cristiano Ferreira e o guarda-redes espanhol Marcos Lavín são os primeiros reforços do Académico de Viseu. O Tondela anunciou a contratação do avançado brasileiro Richarlison Alves, de 18 anos, que assinou o contrato até junho de 2028. O Académico de Viseu já conhece o calendário da primeira fase da 1ª Divisão Nacional de Júniores 2026-2027. O segundo Vozela Handball Cup, que estava marcado para decorrer de 9 a 12 de julho, foi cancelado devido aos incêndios que afetaram o concelho, que comprometem as condições de segurança necessárias para o evento. Agora é só ficarem atentos ao desenvolvimento destes e outros temas no Desporto da Estação Diária. 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
6: O Académico de Viseu emprestou o defesa central Caua Oliveira Alvarzins, a equipa que vai disputar a Liga 3, um acordo que é válido para esta temporada. O jogador brasileiro, de 22 anos, nas últimas 4 temporadas ao serviço do Académico Viseu, somou 80 jogos oficiais, divididos entre as equipas sub-19, sub-23, onde foi campeão da Liga Revelação e também a equipa principal. Pela formação sénior do Académico, fez 7 jogos. A SAD do Académico explica que a assistência de Cauã Oliveira ao Varzim se integra na estratégia de desenvolvimento de jovens talentos, com o objetivo de lhes dar-se experiência e tempo de jogo. O Desportivo de Sinfãs já tem o lote de guarda-redes definido para a próxima temporada no Campeonato de Portugal de Futebol. O clube assegurou a contratação de Vítor Gabriel, ex-Nes Pereira, e renovou com Fábio Santos. Vítor Gabriel, brasileiro de 21 anos, veio para Portugal para jogar no Proença Nova e na época passada defendeu a baliza do Nes Pereira na divisão de honra de Viseu. Já Fábio Santos, 21 anos e natural de Tendais, continua ligado ao clube que representa desde os escalões de formação. Na última época, integrou o plantel sénior e representou a equipa sub-23 em 15 jogos. Avançada Inês Caldeira, de 17 anos, ex-Beira-Mar, é a 6ª jogadora apresentada pelo Tondela para a equipa feminina de sub-19, que se vai estrear esta época na 2ª Divisão Nacional. Junta-se na lista a Mara Casanova, de 18 anos, que passou por Famalicão, Viseu 2000 e os Rapezenses. Ainda a Mara Albernaz, média de 16 anos, e a guarda-redes Lidno Arcunha, de 15 anos, ambas ex-Sampedrense. Ainda Carlota Maravilha, avançada que jogava no Caracos do Amigo, e Francisca Santos, que representava o Santa Combatense e que tem sido presença habitual nas seleções de formação da Associação de Futebol de Viseu. Com estas 6 contratações, o Tondela continua a construção da sua equipa feminina de sub-19, que na temporada vai ser orientada por Tiago Pereira. É já conhecido o adversário da Casa do Benfica de Viseu na segunda eliminatória da Taça de Portugal de Futebol de Praia. O sorteio ditou uma deslocação da equipa viziense ao terreno do Desportivo da Ilha. A Casa do Benfica de Viseu marcou presença no sorteio depois de garantir o apuramento na primeira eliminatória ao vencer o Santiago por 8-7 no desempate por grandes penalidades após um empate a 5 golos no final do encontro. O sorteio definiu ainda o calendário das próximas 3 eliminatórias. Toda a informação do desporto está atualizada em estaçãodiariajornal.sapo.pt e também no site da Estação Diária Rádio em 968.fm.
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0: 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Previsão do estado do tempo para as próximas 24 horas. O Instituto Português de Mar e da Atmosfera está a prever para o Distrito de Viseu tempo quente, com céu pouco nublado ou limpo e com o vento a soprar fraco a moderado, sendo por vezes forte nas serras do Norte e Centro. O Instituto Português de Mar e da Atmosfera está também a prever uma pequena descida da temperatura mínima no interior, com o mercúrio dos termómetros a chegar aos 34 graus de máxima e a mínima a registrar valores perto dos 16 graus no Distrito de Viseu.
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7: É o fim de semana.
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Vê aí o melhor som house da estação. Se gostares de melhorar o ritmo da tua rádio, fica a saber que os próximos minutos têm muito mais energia. Pista de dança em 96.8. Até já. 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
1: Clássicos da estação, para vos darmos a conhecer os temas que se destacaram em todas as pistas de dança, fiquem atentos, fiquem muito bem. 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
1: Estamos de regresso. Vamos avançar para os destaques que, à hora certa, irão fazer parte do Diário da Estação. Regressamos à antena logo a seguir à informação atualizada. Até já. 96.8 FM Super FM
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1: 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São estas algumas das notícias que vamos destacar na edição do dia do Diário da Estação. O Distrito de Viseu tem hoje metade dos seus 24 concelhos em perigo máximo de incêndio rural, segundo o Instituto Português do Mar e da Atmosfera. Em Viseu, o Campo de Viriato vai ficar fechado a partir desta quarta-feira e até 18 de setembro por causa da preparação e realização da Feira de São Mateus. A Comunidade Intermunicipal Viseu do Lafões anunciou uma novidade no sistema de bicicletas partilhadas com a aplicação Bora, facilitando o pagamento por MBWay. O médio argentino Cristiano Ferreira e o guarda-redes espanhol Marcos Lavín são os primeiros reforços do Académico de Viseu. Agora é só ficarem atentos ao desenvolvimento destes e outros temas no Diário da Estação. 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
8: Vai arrancar do dia 13 de julho na Casa da Ribeira, em Viseu, o projeto Museu, Coworking com Cultura, que propõe sessões de trabalho partilhado em museus e espaços culturais da cidade. A iniciativa insere-se no Viseu Collab e resulta da parceria entre os Digital Nomads Viseu e a Interioriza-te. O objetivo é aproximar trabalhadores remotos, nómadas digitais, estudantes, freelancers e profissionais criativos dos espaços culturais de Viseu, promovendo momentos de networking, integração comunitária e valorização do património local. O projeto nasceu da constatação da falta de espaços de coworking em Viseu e da necessidade de criar novas respostas para quem trabalha remotamente. A organização pretende que o Museu passe a decorrer com regularidade, com sessões quinzenais a partir de setembro, alargando-se progressivamente a outros museus e espaços culturais da cidade. A Comunidade Intermunicipal Viseu Dom Lafões vai avançar com a elaboração de uma estratégia para a economia da defesa da região. O objetivo é aproveitar o crescimento do investimento europeu neste setor, promovendo inovação e a criação de bens de uso civil e militar. A estrategia passa por envolver o tecido empresarial, o sistema científico e tecnológico e as instituições de ensino e formação profissional, potenciando a criação de emprego qualificado, a internacionalização das empresas e o reforço da competitividade regional. Foi também aprovado um plano para avaliar o potencial do aeródromo de Viseu em áreas como conectividade regional, proteção civil, drones e formação aeronáutica. O presidente da Comunidade Intermunicipal, o autarca viziense João Azevedo, sublinhou que o atual contexto geopolítico, marcado por conflitos na Europa e no Médio Oriente, está a levar a União Europeia a reforçar o investimento na indústria da defesa, uma situação que a comunidade quer potenciar para a região de Viseu, Dolafões. O município de Tondela está a disponibilizar apoio psicossocial às pessoas que foram afetadas pelo incêndio, que começou na passada quinta-feira em Vozela e chegou a Aldeias do Caramulo, na União de Freguesias de São João de Monte e Mosteirinho. O apoio está a ser feito pelos Serviços de Ação Social e Proteção Civil do município, através de uma equipa técnica que conta com a colaboração da Junta de Freguesia local. O atendimento presencial e o acompanhamento domiciliário vão funcionar até sexta-feira, das 10 da manhã às 5 da tarde, na sede da União de Freguesias. Há ainda a possibilidade de visitas a quem necessitar. A Vila de Mões, no concelho de Castroteiro, recebe nos dias 10, 11 e 12 de julho a 20ª edição da Feira Medieval. O evento que transporta os visitantes de volta à Idade Média com trajes, artesanato e gastronomia da época. As festividades arrancam na sexta-feira, dia 10, às 9 da noite, com o espetáculo de Dance Motion. No sábado, a partir das 11 horas, abre o mercado medieval, seguindo-se um dia repleto de animação. Tem cortejo medieval, torneio apiado, danças orientais, teatro, música e um espetáculo de fogo por Malatich, que vai encerrar o dia às 11 da noite. O domingo começa pelas 10h30 da manhã, com nova abertura do mercado, missa medieval e cortejo. O programa incluía de voo de aves de rapina, peças de teatro, animação de rua, música medieval e danças orientais. A Feira Medieval de Mões vai encerrar às 11 da noite de domingo. 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
3: 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Previsão do estado do tempo para as próximas 24 horas. O Instituto Português do Mar e da Atmosfera está a prever para o distrito de Viseu céu pouco nublado ou limpo, com aumento temporário de nubosidade no interior e possibilidade de ocorrência de trovada e aguaceiros dispersos. O IPMA está também a prever vento fraco a moderado, sendo por vezes forte nas terras altas do norte e centro e uma pequena descida da temperatura, com o mercúrio dos termómetros a chegar aos 31 graus de máxima e a mínima a registrar valores perto dos 15 graus no distrito de Viseu.
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3: Estás na Estação Diária e estás muito bem. Abrimos com sons nacionais, música sem parar a toda a hora. A seguir tenho preparado para ti uma supernova. Super Estação na Estação Oficial Viseu. Volto já a seguir e 96.8 FM. Até já.
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5: São estes alguns dos temas que vamos envolver no desporto da Estação Diária. O Académio de Viseu emprestou o defesa central Kaan Oliveira ao Varzim, equipa que vai disputar a Liga 3, num acordo válido para a temporada 2026-2027. O Desportivo Sinfãs já tem um lote de guarda-redes definido para a próxima temporada no Campeonato de Portugal de Futebol. A avançada Inês Caldeira, de 17 anos, em Esbeira-Mar, é a sexta jogadora apresentada pelo Tondela para a equipa feminina de sub-19 que se estreia esta época na 2ª Divisão Nacional. Já é conhecido o adversário da Casa do Benfica de Viseu na 2ª eliminatória da Taça de Portugal de Futebol Praia. Agora é só ficarem atentos ao desenvolvimento destes e outros temas no desporto da Estação Diária.
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0: 1h30, avançamos para o desporto.
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6: O Académico de Viseu emprestou o defesa central Kawa Oliveira ao Varzins, a equipa que vai disputar a Liga 3, um acordo que é válido para esta temporada. O jogador brasileiro, de 22 anos, nas últimas 4 temporadas ao serviço do Académico Viseu, somou 80 jogos oficiais, divididos entre as equipas sub-19, sub-23, onde foi campeão na Liga Revelação e também a equipa principal. Pela formação sénior do Académico, fez 7 jogos. A SAD do Académico explica que a assistência de Cauã Oliveira ao Varzim se integra na estratégia de desenvolvimento de jovens talentos, com o objetivo de lhes dar-se experiência e tempo de jogo. O Desportivo de Sinfãs já tem o lote de guarda-redes definido para a próxima temporada no Campeonato de Portugal de Futebol. O clube assegurou a contratação de Vítor Gabriel, ex-Nespereira, e renovou com Fábio Santos. Vítor Gabriel, brasileiro de 21 anos, veio para Portugal para jogar no Proença Nova e na época passada defendeu a baliza do Nespereira na divisão de honra de Viseu. Já Fábio Santos, 21 anos e natural de Tendais, continua ligado ao clube que representa desde os escalões de formação. Na última época, integrou o plantel sénior e representou a equipa sub-23 em 15 jogos. Avançada Inês Caldeira, de 17 anos, ex-Beira-Mar, é a sexta jogadora apresentada pelo Tondela para a equipa feminina de sub-19, que se vai estrear esta época na 2ª Divisão Nacional. Junta-se na lista a Mara Casanova, de 18 anos, que passou por Famalicão, Viseu 2000 e os Rapazes. Ainda Mara Albernaz, média de 16 anos, e a guarda-redes Lidnor Cunha, de 15 anos, ambas ex-sampedrense. Ainda Carlota Maravilha, avançada que jogava no Caracos do Lamego, e Francisca Santos, que representava o Santa Combatense e que tem sido presença habitual nas seleções de formação da Associação de Futebol de Viseu. Com estas 6 contratações, o Tondela continua a construção da sua equipa feminina de sub-19, que na temporada vai ser orientada por Tiago Pereira. É já conhecido o adversário da Casa do Benfica de Viseu na segunda eliminatória da Taça de Portugal de Futebol de Praia. O sorteio ditou uma deslocação da equipa viziense ao terreno do Desportivo da Ilha. A Casa do Benfica de Viseu marcou presença no sorteio depois de garantir o apuramento na primeira eliminatória, ao vencer o Santiago por 8-7 no desempate por grandes penalidades. Final do encontro, o sorteio definiu ainda o calendário das próximas 3 eliminatórias. 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
5: 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Previsão do estado do tempo para as próximas 24 horas. O Instituto Português de Mar e da Atmosfera está a prever para o distrito de Viseu tempo quente, com céu pouco nublado ou limpo e com o vento a soprar fraco a moderado, sendo por vezes forte nas serras do norte e centro. O Instituto Português de Mar e da Atmosfera está também a prever uma pequena descida da temperatura mínima no interior, com o mercúrio dos termómetros a chegar aos 34 graus de máxima e a mínima a registrar valores perto dos 16 graus no distrito de Viseu.
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2: São estas algumas das notícias que vamos destacar na edição do dia do Diário da Estação. O Distrito de Viseu tem hoje metade dos seus 24 concelhos em perigo máximo de incêndio rural, segundo o Instituto Português do Mar e da Atmosfera. Em Viseu, o Campo de Viriato vai ficar fechado a partir desta quarta-feira e até 18 de setembro por causa da preparação e realização da Feira de São Mateus. A Comunidade Intermunicipal Viseu do Lafões anunciou uma novidade no sistema de bicicletas partilhadas com a aplicação Bora, facilitando o pagamento por MBWay. O médio argentino Cristiano Ferreira e guarda-redes espanhol Marcos Lavín são os primeiros reforços do Académico de Viseu. Agora é só ficarem atentos ao desenvolvimento destes e outros temas no Diário da Estação.
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6: O Distrito de Viseu tem hoje 14 dos seus 24 concelhos em perigo máximo de incêndio rural, segundo o Instituto Português do Mar e da Atmosfera. As exceções são, no dia de hoje, os concelhos de Penalvo de Castelo, Sernancelha, Penedono, Carregal, Sal, Tondela, São Pedro do Sul, Oliveira de Frades, Vozela, Santa Combadão e Mortágua. Ainda assim estão todos no segundo nível, é risco de incêndio muito elevado. O tempo vai manter-se quente na região de Viseu, com máximas acima dos 30 graus. O festival que jaz este já arrancou para a sua 14ª edição, que vai decorrer até 19 de julho, com uma programação que se estende por vários espaços da cidade e do concelho. O momento alto do festival, mais uma vez organizado pela Girassol Azul, está marcado para os dias 18 e 19, quando o Parque Aquilino Ribeiro receber os principais concertos do evento. Ao longo de quase duas semanas, o festival leva o jazz a hospitais, lares, ao estabelecimento prisional de Viseu, aldeias, ruas, museus e outros locais da cidade, mantendo a aposta na descentralização da programação e no acesso livre às atividades. Na reta final do festival, o Parque Aquilino Ribeiro transforma-se no principal palco do jazz, este reunindo artistas nacionais e internacionais, projetos emergentes e criação local. Os alunos da Escola Secundária Frei Rosa Viterbo, em Sátão, e da Escola Secundária de Tondela foram distinguidos no Encontro Regional Norte da 12ª edição do Apps for Good, que decorreu na Universidade do Minho. A Escola de Sátão conquistou o prémio do público com o projeto Home Hope, uma aplicação que liga doadores a pessoas em situação de necessidade, promovendo uma rede de solidariedade mais organizada e eficaz no combate à pobreza. Já a secundária de Tondela recebeu o prémio Electronics for All, Synopsis, com o projeto Echo Rain, uma solução que permite monitorizar e controlar um sistema inteligente de recolha de água da chuva, incentivando a poupança de água e a gestão sustentável dos recursos. Os dois projetos vão agora representar o Distrito de Viseu na final nacional do Apps for Good, que está marcada para 18 de setembro, no Pavilhão do Conhecimento, em Lisboa. O Solar do Vinho do Dão em Viseu recebe no último domingo de julho a primeira edição do Nexo, um evento que junta música eletrónica, património e cultura. Segundo a organização, a iniciativa pretende valorizar espaços com identidade e aproximar públicos através de curadoria musical cuidada e uma experiência pensada ao detalhe, unindo música, paisagem e ocupação cultural do território. Vai haver um sunset com sets dos DJs Afka, Tabi, o Borges e Alessandro e com sonoridades House, Deep House, Afro House e Live Performance. Toda a informação está atualizada em estaçãodiariojornal.sapo.pt e também no site da Estação Diário Rádio em 968.fm.
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0: 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Previsão do estado do tempo para as próximas 24 horas. O Instituto Português do Mar e da Atmosfera está a prever para o distrito de Viseu céu pouco nublado ou limpo, com aumento temporário de nubosidade no interior e possibilidade de ocorrência de trovoada e aguaceiros dispersos. O IPMA está também a prever vento fraco a moderado, sendo por vezes forte nas terras altas do norte e centro, e uma pequena descida da temperatura, com o mercúrio dos termómetros a chegar aos 31 graus de máxima e a mínima a registrar valores perto dos 15 graus no distrito de Viseu.
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3: Começa agora mais uma hora de música sem parar na Estação Diária. Bem-vindo! Para começar, ouvimos um tema em português. A seguir tenho preparado para ti uma super nova música acabada de estrear para ouvires com a máxima atenção na tua Estação Diária 96.8 FM.
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0: 10, 13. José Alberto Ribeiro. Ora viva, nos próximos minutos, há mais música na Estação Oficial Viseu. José Alberto Ribeiro, na Estação Diária. Vamos avançar para os destaques que, à hora certa, irão fazer parte do Diário da Estação, de segunda a domingo, na Estação Oficial de Viseu.
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1: Regressa à informação desportiva na Estação Diária. Já daqui a pouco as notícias em primeira mão na Estação Oficial Viseu. É o desporto na Estação Diária para logo a seguir voltarmos à música sem parar. Aqui na Estação Diária.
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5: São estes alguns dos temas que vamos envolver no desporto da Estação Diária. O Académico de Viseu emprestou o defesa central Calão Oliveira ao Varzim, equipa que vai disputar a Liga 3, um acordo válido para a temporada 2026-2027. O Desportivo Sinfãs já tem um lote de guarda-redes definido para a próxima temporada no Campeonato de Portugal de Futebol. A avançada Inês Caldeira, de 17 anos, em Esbeira-Mar, é a sexta jogadora apresentada pelo Tondela para a equipa feminina de sub-19 que se estreia esta época na 2ª Divisão Nacional. Já é conhecido o adversário da Casa do Benfica de Viseu na 2ª eliminatória da Taça de Portugal de Futebol Praia. Agora é só ficarem atentos ao desenvolvimento destes e outros temas no desporto da Estação Diária.
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7: O Académico de Viseu emprestou o defesa central Caua Oliveira Alvarzins, a equipa que vai disputar a Liga 3, um acordo que é válido para esta temporada. O jogador brasileiro, de 22 anos, nas últimas 4 temporadas ao serviço do Académico Viseu, somou 80 jogos oficiais, divididos entre as equipas sub-19 e sub-23, onde foi campeão na Liga Revelação e também a equipa principal. Pela formação sénior do Académico, fez 7 jogos. A SAD do Académico explica que a assistência de Cauã Oliveira ao Varzim se integra na estratégia de desenvolvimento de jovens talentos, com o objetivo de lhes dar experiência e tempo de jogo. O Desportivo de Sinfãs já tem a lote de guarda-redes definido para a próxima temporada no Campeonato de Portugal de Futebol. O clube assegurou a contratação de Vítor Gabriel, ex-Nes Pereira, e renovou com Fábio Santos. Vítor Gabriel, brasileiro de 21 anos, veio para Portugal para jogar no Proença Nova e na época passada defendeu a baliza do Nes Pereira na divisão de honra de Viseu. Já Fábio Santos, 21 anos e natural de Tendais, continua ligado ao clube que representa desde os escalões de formação. Na última época, integrou o plantel sénior e representou a equipa sub-23 em 15 jogos. Avançada Inês Caldeira, de 17 anos, ex-Beira-Mar, é a sexta jogadora apresentada pelo Tondela para a equipa feminina de sub-19, que se vai estrear esta época na 2ª Divisão Nacional. Junta-se na lista a Mara Casanova, de 18 anos, que passou por Famalicão, Viseu 2000 e os Rapazes. Ainda a Mara Albernaz, média de 16 anos, e a guarda-redes Lidnor Cunha, de 15 anos, ambas ex-Santarense. Ainda Carlota Maravilha, avançada que jogava no Caracos Lamego, e Francisca Santos, que representava o Santa Combatense e que tem sido presença habitual nas seleções de formação da Associação de Futebol de Viseu. Com estas 6 contratações, o Tondela continua a construção da sua equipa feminina de sub-19, que na temporada vai ser orientada por Tiago Pereira. Já conhecido o adversário da Casa do Benfica de Viseu na segunda eliminatória da Taça de Portugal de Futebol de Praia, o sorteio ditou uma deslocação da equipa viziense ao terreno do Desportivo da Ilha. A Casa do Benfica de Viseu marcou presença no sorteio depois de garantir o apuramento na primeira eliminatória ao vencer o Santiago por 8-7 no desempate por grandes penalidades após um empate a 5 golos no final do encontro. O sorteio definiu ainda o calendário das próximas 3 eliminatórias. Toda a informação do desporto está atualizada em estaçãodiariajornal.sapo.pt e também no site da Estação Diária Rádio em 968.fm.
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6: 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Previsão do estado do tempo para as próximas 24 horas. O Instituto Português de Mar e da Atmosfera está a prever para o distrito de Viseu tempo quente, com céu pouco nublado ou limpo e com o vento a soprar fraco a moderado, sendo por vezes forte nas serras do norte e centro. O Instituto Português de Mar e da Atmosfera está também a prever uma pequena descida da temperatura mínima no interior, com o mercúrio dos termómetros a chegar aos 34 graus de máxima e a mínima a registrar valores perto dos 16 graus no distrito de Viseu.
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7: Olá pessoal, bem-vindos ao QI Business Secrets.
6: Ricardo Teixeira, o imparável.
7: Hoje vamos falar sobre prioridades do dia e objetivos anuais. É o que vamos falar já a seguir, por isso estejam por aí.
6: É o fim de semana.
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3: Mais uma pista de dança, o melhor do som house e eletrónica na estação diária. Só para quem gosta de batidas mais aceleradas. Lá mais para a frente, a seguir ao sinal horário das 23, temos 3 horas de emissão. Basta ficares bem ligado em 96.8 com a estação diária.
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0: 16-19, Ângela Faria da Cunha.
1: Estamos aí de novo para te relembrar como podes ter fácil acesso à estação diária.
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1: Sinal da redação que chama a atenção para os principais...

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1: Estamos quase na hora de dar a conhecer aquilo que de mais importante está a acontecer em termos de informação. 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
2: 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São estas algumas das notícias que vamos destacar na edição do dia do Diário da Estação. O Distrito de Viseu tem hoje metade dos seus 24 concelhos em perigo máximo de incêndio rural, segundo o Instituto Português do Mar e da Atmosfera. Em Viseu, o Campo de Viriato vai ficar fechado a partir desta quarta-feira e até 18 de setembro por causa da preparação e realização da Feira de São Mateus. A Comunidade Intermunicipal Viseu de Olafões anunciou uma novidade no sistema de bicicletas partilhadas com a aplicação Bora, facilitando o pagamento por MBWay. O médio argentino Cristiano Ferreira e o guarda-redes espanhol Marcos Lavín são os primeiros reforços do Académico de Viseu. Agora é só ficarem atentos ao desenvolvimento destes e outros temas no Diário da Estação. 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
2: 3 horas.
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8: O Distrito de Viseu tem hoje 14 dos seus 24 concelhos em perigo máximo de incêndio rural, segundo o Instituto Português do Mar e da Atmosfera. As exceções são, no dia de hoje, os concelhos de Penalvo de Castelo, Sernancelha, Penedono, Carregal do Sal, Tondela, São Pedro do Sul, Oliveira de Frades, Vozela, Santa Combadão e Mortágua. Ainda assim estão todos no segundo nível, é risco de incêndio muito elevado. O tempo vai manter-se quente na região de Viseu, com máximas acima dos 30 graus. O Festival Que Jazz É Este já arrancou para a sua 14ª edição, que vai decorrer até 19 de julho, com uma programação que se estende por vários espaços da cidade e do concelho. O momento alto do festival, mais uma vez organizado pela Girassol Azul, está marcado para os dias 18 e 19, quando o Parque Aquilino Ribeiro receber os principais concertos do evento. Ao longo de quase duas semanas, o festival leva o jazz a hospitais, lares, ao estabelecimento prisional de Viseu, aldeias, ruas, museus e outros locais da cidade, mantendo a aposta na descentralização da programação e no acesso livre às atividades. Na reta final do festival, o Parque Aquilino Ribeiro transforma-se no principal palco do jazz, este reunindo artistas nacionais e internacionais, projetos emergentes e criação local. Os alunos da Escola Secundária Frei Rosa Viterbo, em Sátão, e da Escola Secundária de Tondela foram distinguidos no Encontro Regional Norte da 12ª edição do Apps for Good, que decorreu na Universidade do Minho. A Escola de Sátão conquistou o prémio do público com o projeto Home Hope, uma aplicação que liga doadores a pessoas em situação de necessidade, promovendo uma rede de solidariedade mais organizada e eficaz no combate à pobreza. Já a secundária de Tondela recebeu o prémio Electronics for All, Synopsis, com o projeto EcoRain, uma solução que permite monitorizar e controlar um sistema inteligente de recolha de água da chuva, incentivando a poupança de água e a gestão sustentável dos recursos. Os dois projetos vão agora representar o Distrito de Viseu na final nacional do Apps for Good, que está marcada para 18 de setembro, no Pavilhão do Conhecimento, em Lisboa. O Solar de Vinho do Dão em Viseu recebe no último domingo de julho a primeira edição do Nexo, um evento que junta música eletrónica, património e cultura. Segundo a organização, a iniciativa pretende valorizar espaços com identidade e aproximar públicos através de curadoria musical cuidada e uma experiência pensada ao detalhe, unindo música, paisagem e ocupação cultural do território. Vai haver um sunset com sets dos DJs Afka, Tabi, o Borges e Alessandro e com sonoridades House, Deep House, Afro House e Live Performance. Toda a informação está atualizada em estaçãodiariojornal.sapo.pt e também no site da Estação Diário Rádio em 968.fm.
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13: Previsão do estado do tempo para as próximas 24 horas.
11: O Instituto Português do Mar e da Atmosfera está a prever para o distrito de Viseu céu pouco nublado ao limpo, com aumento temporário de nebulosidade no interior e possibilidade de ocorrência de trovada e aguaceiros dispersos. O IPMA está também a prever vento fraco a moderado, sendo por vezes forte nas terras altas do norte e centro, e uma pequena descida da temperatura, com mercúrio dos termómetros a chegar aos 31 graus de máxima e a mínima a registrar valores perto dos 15 graus no distrito de Viseu.
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3: Primeiros minutos desta emissão Superestação na Estação Oficial Viseu. Som de abertura na antena da Estação Diária 96.8. Abrimos com som português e para ouvires com a máxima atenção, veio uma supernova. Fica por aí, até já.
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0: 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Olá, esta é a frequência da estação diária. 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

0: 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Boa tarde.
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0: 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São estes alguns dos temas que vamos desenvolver no desporto da Estação Diária. O Académio de Viseu emprestou o defesa central Callum Oliveira ao Varzim, equipa que vai disputar a Liga 3, um acordo válido para a temporada 2026-2027. O Desportivo Sinfãs já tem um lote de guarda-redes definido para a próxima temporada no Campeonato de Portugal de Futebol. A avançada Inês Caldeira, de 17 anos, em Esbermar, é a sexta jogadora apresentada pelo Tondela para a equipa feminina de sub-19 que se estreia esta época na 2ª Divisão Nacional. Já é conhecido o adversário da Casa do Benfica de Viseu na 2ª eliminatória da Taça de Portugal de Futebol Praia. Agora é só ficarem atentos ao desenvolvimento destes e outros temas no desporto da Estação Diária. 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
0: Notícias de caráter esportivo, bloco das 3h30.
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5: O Académico de Viseu emprestou o defesa central Caua Oliveira ao Varzins, a equipa que vai disputar a Liga 3, um acordo que é válido para esta temporada. O jogador brasileiro, de 22 anos, nas últimas 4 temporadas ao serviço do Académico Viseu, somou 80 jogos oficiais, divididos entre as equipas sub-19, sub-23, onde foi campeão na Liga Revelação e também a equipa principal. Pela formação sénior do Académico, fez 7 jogos. A SAD do Académico explica que a assistência de Cauã Oliveira ao Varzim se integra na estratégia de desenvolvimento de jovens talentos, com o objetivo de lhes dar-se experiência e tempo de jogo. O Desportivo de Sinfãs já tem o lote de guarda-redes definido para a próxima temporada no Campeonato de Portugal de Futebol. O clube assegurou a contratação de Vítor Gabriel, ex-Nes Pereira, e renovou com Fábio Santos. Vítor Gabriel, brasileiro de 21 anos, veio para Portugal para jogar no Proença Nova e na época passada defendeu a baliza do Nes Pereira na divisão de honra de Viseu. Já Fábio Santos, 21 anos e natural de Tendais, continua ligado ao clube que representa desde os escalões de formação. Na última época, integrou o plantel sénior e representou a equipa sub-23 em 15 jogos. Avançada Inês Caldeira, de 17 anos, ex-Beira-Mar, é a sexta jogadora apresentada pelo Tondela para a equipa feminina de sub-19, que se vai estrear esta época na 2ª Divisão Nacional. Junta-se na lista a Mara Casanova, de 18 anos, que passou por Famalicão, Viseu 2000 e os Represenses. Ainda a Mara Albernaz, média de 16 anos, e a guarda-redes Lidnor Cunha, de 15 anos, ambas ex-Sampedrense. Ainda Carlota Maravilha, avançada que jogava no Caracos do Amigo, e Francisca Santos, que representava o Santa Combatense e que tem sido presença habitual nas seleções de formação da Associação de Futebol de Viseu. Com estas 6 contratações, o Tondela continua a construção da sua equipa feminina de sub-19, que na temporada vai ser orientada por Tiago Pereira. Já conhecido o adversário da Casa do Benfica de Viseu na segunda eliminatória da Taça de Portugal de Futebol de Praia, o sorteio ditou uma deslocação da equipa viziense ao terreno do Desportivo da Ilha. A Casa do Benfica de Viseu marcou presença no sorteio depois de garantir o apuramento na primeira eliminatória ao vencer o Santiago por 8-7 no desempate por grandes penalidades após um empate a 5 golos no final do encontro. O sorteio definiu ainda o calendário das próximas 3 eliminatórias. 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
6: 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Previsão do estado do tempo para as próximas 24 horas. O Instituto Português do Mar e da Atmosfera está a prever para o distrito de Viseu céu pouco nublado ou limpo, com aumento temporário de nebulosidade no interior e possibilidade de ocorrência de trovada e aguaceiros dispersos. O IPMA está também a prever vento fraco a moderado, sendo por vezes forte nas terras altas do norte e centro, e uma pequena descida da temperatura, com o mercúrio dos termómetros a chegar aos 31 graus de máxima e a mínima a registrar valores perto dos 15 graus no distrito de Viseu.
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1: Olá, já cá estamos. Primeiros minutos desta emissão de Superestação na Estação Diária.
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1: Som de abertura na Estação Diária para mais Superestação. E durante as próximas horas, grandes músicas sem parar em 96.8. Fica connosco.
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1: Estamos quase em cima da hora para dar lugar à informação que de meia a meia hora está aqui na Estação Diária. Fazemos uma pequena pausa na música para regressar logo a seguir aos comerciais. Fica por aí, até já.
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2: 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São estas algumas das notícias que vamos destacar na edição do dia do Diário da Estação. O Distrito de Viseu tem hoje 14 dos seus 24 concelhos em perigo máximo de incêndio rural, segundo o Instituto Português do Mar e da Atmosfera. O festival que jaz é este arrancou esta quarta-feira em Viseu, dando início à 14ª edição do certame, que decorre até 19 de julho. Os alunos da Escola Secundária Frei Rosa Viterbo em Sátão e da Escola Secundária Tondela foram distinguidos no Encontro Regional Norte da 12ª edição Apps for Good. O Solar do Vinho do Dão recebe no último domingo de julho a primeira edição do Nexo, evento que junta música eletrónica, património e cultura. Agora é só ficarem atentos ao desenvolvimento destes e outros temas no Diário da Estação. 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

0: 4 horas. 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
5: O Distrito de Viseu tem hoje 14 dos seus 24 concelhos em perigo máximo de incêndio rural, segundo o Instituto Português do Mar e da Atmosfera. As exceções são no dia de hoje os concelhos de Penalvo de Castelo, Sernancelha, Penedono, Carregal do Sal, Tondela, São Pedro do Sul, Oliveira de Frades, Vozela, Santa Combadão e Mortágua. Ainda assim estão todos no segundo nível, em risco de incêndio muito elevado. O tempo vai manter-se quente na região de Viseu, com máximas acima dos 30 graus. O festival que jaz é este já arrancou para a sua 14ª edição, que vai decorrer até 19 de julho, com uma programação que se estende por vários espaços da cidade e do concelho. O momento alto do festival, mais uma vez organizado pela Girassol Azul, está marcado para os dias 18 e 19, quando o Parque Aquilino Ribeiro receber os principais concertos do evento. Ao longo de quase duas semanas, o festival leva o jazz a hospitais, lares, ao estabelecimento prisional de Viseu, aldeias, ruas, museus e outros locais da cidade, mantendo a aposta na descentralização da programação e no acesso livre às atividades. Na reta final do festival, o Parque Aquilino Ribeiro transforma-se no principal palco do jazz, este reunindo artistas nacionais e internacionais, projetos emergentes e criação local. Os alunos da Escola Secundária Frei Rosa Viterbo, em Sátão, e da Escola Secundária de Tondela foram distinguidos no Encontro Regional Norte da 12ª edição do Apps for Good, que decorreu na Universidade do Minho. A Escola de Sátão conquistou o prémio do público com o projeto Home Hope, uma aplicação que liga doadores a pessoas em situação de necessidade, promovendo uma rede de solidariedade mais organizada e eficaz no combate à pobreza. Já a secundária de Tondela recebeu o prémio Electronics for All, Synopsis, com o projeto Echo Rain, uma solução que permite monitorizar e controlar um sistema inteligente de recolha de água da chuva, incentivando a poupança de água e a gestão sustentável dos recursos. Os dois projetos vão agora representar o Distrito de Viseu na final nacional do Apps for Good, que está marcada para 18 de setembro, no Pavilhão do Conhecimento, em Lisboa. O Solar do Vinho do Dão em Viseu recebe no último domingo de julho a primeira edição do Nexo, um evento que junta música eletrónica, património e cultura. Segundo a organização, a iniciativa pretende valorizar espaços com identidade e aproximar públicos através de curadoria musical cuidada e uma experiência pensada ao detalhe, unindo música, paisagem e ocupação cultural do território. Vai haver um sunset com sets dos DJs Afka, Tabi, o Borges e Alessandro e com sonoridades House, Deep House, Afro House e Live Performance. Toda a informação está atualizada em estaçãodiariajornal.sapo.pt e também no site da Estação Diário Rádio em 968.fm.
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3: 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Previsão do estado do tempo para as próximas 24 horas. O Instituto Português do Mar e da Atmosfera está a prever para o Distrito de Viseu céu pouco nublado ou limpo, com aumento temporário de nubosidade no interior e possibilidade de ocorrência de trovada e aguaceiros dispersos. O IPMA está também a prever vento fraco a moderado, sendo por vezes forte nas terras altas do norte e centro, e uma pequena descida da temperatura, com o mercúrio dos termómetros a chegar aos 31 graus de máxima e a mínima a registrar valores perto dos 15 graus no Distrito de Viseu. 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
3: Estás na Estação Diária e estás muito bem. Abrimos com sons nacionais, música sem parar a toda a hora. A seguir tenho preparado para ti uma supernova. Superestação na Estação Oficial Viseu. Volto já a seguir em 96.8 FM. Até já.
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1: Muito bem, som de abertura em mais um espaço de emissão na Estação Diária.
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1: Estão aí os primeiros sons que fazem parte da abertura desta hora. Começamos com Super Malha Tuga, acrescentamos Supernova.
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2: São estes alguns dos temas que vamos desenvolver no desporto da Estação Diária. O Académio de Viseu emprestou o defesa central Kaan Oliveira ao Varzim, equipa que vai disputar a Liga 3, num acordo válido para a temporada 2026-2027. O Desportivo Sinfãs já tem um lote de guarda-redes definido para a próxima temporada no Campeonato de Portugal de Futebol. A avançada Inês Caldeira, de 17 anos, em Esbeira-Mar, é a sexta jogadora apresentada pelo Tondela para a equipa feminina de sub-19 que se estreia esta época na 2ª Divisão Nacional. Já é conhecido o adversário da Casa do Benfica de Viseu na 2ª eliminatória da Taça de Portugal de Futebol Praia. Agora é só ficarem atentos ao desenvolvimento destes e outros temas no Desporto da Estação Diária. 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
0: Já a seguir, bloco de informação desportiva às 4h30.
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3: O Académico de Viseu emprestou o defesa central Caua Oliveira Alvarzinho, equipa que vai disputar a Liga 3, um acordo que é válido para esta temporada. O jogador brasileiro de 22 anos, nas últimas 4 temporadas ao serviço do Académico Viseu, somou 80 jogos oficiais, divididos entre as equipas sub-19, sub-23, onde foi campeão na Liga Revelação e também a equipa principal. Pela formação sénior do Académico, fez 7 jogos. A SAD do Académico explica que a assistência de Cauã Oliveira ao Varzim se integra na estratégia de desenvolvimento de jovens talentos, com o objetivo de lhes dar-se experiência e tempo de jogo. O Desportivo de Sinfãs já tem o lote de guarda-redes definido para a próxima temporada no Campeonato de Portugal de Futebol. O clube assegurou a contratação de Vítor Gabriel, ex-Nes Pereira, e renovou com Fábio Santos. Vítor Gabriel, brasileiro de 21 anos, veio para Portugal para jogar no Proença Nova e na época passada defendeu a baliza do Nes Pereira na divisão de honra do Viseu. Já Fábio Santos, 21 anos e natural de Tendais, continua ligado ao clube que representa desde os escalões de formação. Na última época, integrou o plantel sénior e representou a equipa sub-23 em 15 jogos. Avançada Inês Caldeira, de 17 anos, ex-Beira-Mar, é a 6ª jogadora apresentada pelo Tondela para a equipa feminina de sub-19, que se vai estrear esta época na 2ª Divisão Nacional. Junta-se na lista a Mara Casanova, de 18 anos, que passou por Famalicão, Viseu 2000 e os Represenses. Ainda a Mara Albernaz, média de 16 anos, e a guarda-redes Lidnor Cunha, de 15 anos, ambas ex-sampedrenses. Ainda Carlota Maravilha, avançada que jogava no Caracos do Amigo, e Francisca Santos, que representava o Santa Combatense e que tem sido presença habitual nas seleções de formação da Associação de Futebol de Viseu. Com estas 6 contratações, o Tondela continua a construção da sua equipa feminina de sub-19, que na temporada vai ser orientada por Tiago Pereira. É já conhecido o adversário da Casa do Benfica de Viseu na segunda eliminatória da Taça de Portugal de Futebol de Praia. O sorteio ditou uma deslocação da equipa viziense ao terreno do Desportivo da Ilha. A Casa do Benfica de Viseu marcou presença no sorteio depois de garantir o apuramento na primeira eliminatória ao vencer o Santiago por 8-7 no desempate por grandes penalidades após o empate a 5 golos no final do encontro. O sorteio definiu ainda o calendário das próximas 3 eliminatórias. Toda a informação do desporto está atualizada em estaçãodiariajornal.sapo.pt e também no site da Estação Diária Rádio em 968.fm.
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4: 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Previsão do estado do tempo para as próximas 24 horas. O Instituto Português do Mar e da Atmosfera está a prever para o distrito de Viseu céu pouco nublado ou limpo, com aumento temporário de nebulosidade no interior e possibilidade de ocorrência de trovada e aguaceiros dispersos. O IPMA está também a prever vento fraco a moderado, sendo por vezes forte nas terras altas do norte e centro, e uma pequena descida da temperatura, com mercúrio dos termómetros a chegar aos 31 graus de máxima e a mínima a registrar valores perto dos 15 graus no distrito de Viseu.
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5: Olá pessoal, bem-vindos ao QI Business Secrets.
2: Ricardo Teixeira, o imparável.
5: Hoje vamos falar de um tema bastante sensível. Vamos falar da nossa relação com o Estado.
2: É o fim de semana.
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0: 19:22. Rui Moreira. Hora mais do que certa para ouvir com muita atenção Superestação na Estação Diária. 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Já sabem, de meia e meia hora atualizamos as notícias em 96.8. 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
1: Estou de volta para chamar a tua atenção para os grandes clássicos da estação que passamos regularmente na antena da Estação Diária. 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
2: 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São estas algumas das notícias que vamos destacar na edição do dia do Diário da Estação. O Distrito de Viseu tem hoje 14 dos seus 24 concelhos em perigo máximo de incêndio rural, segundo o Instituto Português do Mar e da Atmosfera. O festival que jaz é este arrancou esta quarta-feira em Viseu, dando início à 14ª edição do certame, que decorre até 19 de julho. Os alunos da Escola Secundária Frei Rosa Viterbo em Sátão e da Escola Secundária Tondela foram distinguidos no Encontro Regional Norte da 12ª edição Apps for Good. O Solar do Vinho do Dão recebe no último domingo de julho a primeira edição do Nexo, evento que junta música eletrónica, património e cultura. Agora é só ficarem atentos ao desenvolvimento destes e outros temas no Diário da Estação. 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
6: Começa esta sexta-feira e vai decorrer até domingo a 20ª edição da Feira Medieval de Mois no Conselho de Castro Daire. É um evento que transporta os visitantes de volta à Idade Média com trajes, artesanato e gastronomia da época. As festividades arrancam então pelas 9 da noite de sexta-feira com o espetáculo de Dance Emotion. No sábado às 11 abre o mercado medieval e é um dia repleto de animação com cortejo medieval, torneio apiado, danças orientais, teatro, música e um espetáculo de fogo que encerra o dia pelas 23 horas. O domingo começa pelas 10h30, com a nova abertura de mercado, missa medieval e cortejo. O programa inclui ainda voo de aves de rapina, peças de teatro, animação de rua, música medieval e danças orientais e vai culminar às 11 da noite com o espetáculo de encerramento. Os alunos da Escola Secundária Frei Rosa Viterbo, em Sátão, e da Escola Secundária de Tondela foram distinguidos no Encontro Regional Norte da 12ª edição do Apps for Good, que decorreu na Universidade do Minho. A Escola de Sátão conquistou o prémio do público com o projeto Home Hope, uma aplicação que liga doadores a pessoas em situação de necessidade, promovendo uma rede de solidariedade mais organizada e eficaz no combate à pobreza. Já a secundária de Tondela recebeu o prémio Electronics for All, Sinopsis, com o projeto EcoRain, uma solução que permite monitorizar e controlar um sistema inteligente de recolha de água da chuva, incentivando a poupança de água e a gestão sustentável dos recursos. Os dois projetos vão agora representar o Distrito de Viseu na final nacional do Apps for Good, que está marcada para 18 de setembro no Pavilhão do Conhecimento, em Lisboa. O GBT Fadaria 14 em Viseu assinala no sábado, dia 11 de julho, o Dia dos Viriatos, data que marca o 75º aniversário do Quartel dos Viriatos. O programa reúne cerimónias militares, momentos religiosos e iniciativas culturais num dia de convívio entre militares no ativo, antigos militares, ex-funcionários e respectivas famílias. Destaque para a apresentação do livro Henri 14, Histórias, Factos e Personalidades, vai ser seguido do já tradicional almoço de confraternização com o rancho à moda do 14. O Quartel dos Viriatos foi inaugurado em julho de 1951, quando Henri 14 deixou o antigo Quartel dos Terceiros junto ao Rocio. A mudança para as atuais instalações, arrepesos, marcou uma nova etapa na história da unidade. O município de Sátão promove no dia 26 de julho uma atividade para assinalar o Dia Internacional da Arqueologia, que é dedicado à descoberta do património arqueológico local. Com início pelas 10 da manhã, inclui uma visita guiada ao Centro Interpretativo da Orca de Forlhos, onde os participantes vão conhecer a história deste monumento megalítico, os trabalhos arqueológicos já realizados e as suas principais descobertas. A atividade contempla ainda uma recriação de uma escavação arqueológica, permitindo experimentar na prática o trabalho dos arqueólogos no terreno. O objetivo é dar a conhecer o passado das comunidades que habitaram o território, sensibilizando para a importância da arqueologia na preservação do património cultural. 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
4: 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Previsão do estado do tempo para as próximas 24 horas. O Instituto Português do Mar e da Atmosfera está a prever para o Distrito de Viseu céu pouco nublado ou limpo, com aumento temporário de nubosidade no interior e possibilidade de ocorrência de trovada e aguaceiros dispersos. O IPMA está também a prever vento fraco a moderado, sendo por vezes forte nas terras altas do norte e centro, e uma pequena descida da temperatura, com mercúrio dos termómetros a chegar aos 31 graus de máxima e a mínima a registrar valores perto dos 15 graus no Distrito de Viseu.
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4: 16-19. Ângela Faria da Cunha.
1: Olá, viva, está em mais um início de emissão na Estação Diária.
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4: Olá, viva, está aí mais um início de emissão na Estação Diária. Primeira das músicas que destacamos, versão nacional para começarmos mais uma grande hora. Supernova é a malha escolhida para os próximos minutos em 96.8. Até já!
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0: 19:22. Rui Moreira. Hora mais do que certa para ouvir com muita atenção Superestação na Estação Diária. Rui Moreira, na Estação Diária. Já sabem, de meia e meia hora atualizamos as notícias em 96.8. Voltamos aos temas logo de seguida nesta emissão Superestação. De segunda a domingo.
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1: Para escutares na próxima sequência que preparámos na playlist da Estação Diária, Soltas da Estação. E logo a seguir, vêm os temas que merecem relevo nos diferentes tops do mercado da música. Até já.
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1: Ainda antes de darmos um salto para os comerciais, fiquem a saber quais os títulos das notícias que fazem parte do Bloco de Informação do Desporto. Voltaremos de novo à antena logo a seguir às notícias. Até já.
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2: 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São estes alguns dos temas que vamos envolver no desporto da Estação Diária. O Académico de Viseu emprestou o defesa central Calão Oliveira ao Varzim, equipa que vai disputar a Liga 3, um acordo válido para a temporada 2026-2027. O Desportivo Simfãs já tem um lote de guarda-redes definido para a próxima temporada no Campeonato de Portugal de Futebol. A avançada Inês Caldeira, de 17 anos, em Esbeira-Mar, é a sexta jogadora apresentada pelo Tondela para a equipa feminina de sub-19 que se estreia esta época na 2ª Divisão Nacional. Já é conhecido o adversário da Casa do Benfica de Viseu na 2ª eliminatória da Taça de Portugal de Futebol de Praia. Agora é só ficarem atentos ao desenvolvimento destes e outros temas no Desporto da Estação Diária.
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1: O Académico de Viseu emprestou o defesa central Caua Oliveira Alvarzins, a equipa que vai disputar a Liga 3, um acordo que é válido para esta temporada. O jogador brasileiro, de 22 anos, nas últimas 4 temporadas ao serviço do Académico de Viseu, somou 80 jogos oficiais, divididos entre as equipas sub-19, sub-23, onde foi campeão na Liga Revelação e também a equipa principal. Pela formação sénior do Académico, fez 7 jogos. A SAD do Académico explica que a assistência de Cauã Oliveira ao Varzim se integra na estratégia de desenvolvimento de jovens talentos, com o objetivo de lhes dar-se experiência e tempo de jogo. O Desportivo de Sinfãs já tem o lote de guarda-redes definido para a próxima temporada no Campeonato de Portugal de Futebol. O clube assegurou a contratação de Vítor Gabriel, ex-Nes Pereira, e renovou com Fábio Santos. Vítor Gabriel, brasileiro de 21 anos, veio para Portugal para jogar no Proença Nova e na época passada defendeu a baliza do Nes Pereira na divisão de honra do Viseu. Já Fábio Santos, 21 anos e natural de Tendais, continua ligado ao clube que representa desde os escalões de formação. Na última época, integrou o plantel sénior e representou a equipa sub-23 em 15 jogos. Avançada Inês Caldeira, de 17 anos, ex-Beira-Mar, é a sexta jogadora apresentada pelo Tondela para a equipa feminina de sub-19, que se vai estrear esta época na 2ª Divisão Nacional. Junta-se na lista a Mara Casanova, de 18 anos, que passou por Famalicão, Viseu 2000 e os Rapezenses. Ainda a Mara Albernaz, média de 16 anos, e a guarda-redes Lidnor Cunha, de 15 anos, ambas ex-Sampedrense. Ainda Carlota Maravilha, avançada que jogava no Caracos Lamego, e Francisca Santos, que representava o Santa Combatense e que tem sido presença habitual nas seleções de formação da Associação de Futebol de Viseu. Com estas 6 contratações, o Tondela continua a construção da sua equipa feminina de sub-19, que na temporada vai ser orientada por Tiago Pereira. É já conhecido adversário da Casa do Benfica de Viseu na segunda eliminatória da Taça de Portugal de Futebol de Praia. O sorteio ditou uma deslocação da equipa viziense ao terreno do Desportivo da Ilha. A Casa do Benfica de Viseu marcou presença no sorteio depois de garantir o apuramento na primeira eliminatória ao vencer o Santiago por 8-7 no desempate por grandes penalidades após um empate a 5 golos no final do encontro. O sorteio definiu ainda o calendário das próximas 3 eliminatórias. 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
2: Previsão do estado do tempo para as próximas 24 horas. O Instituto Português do Mar e da Atmosfera está a prever para o distrito de Viseu céu pouco nublado ou limpo, com aumento temporário de nubosidade no interior e possibilidade de ocorrência de trovada e aguaceiros dispersos. O IPMA está também a prever vento fraco a moderado, sendo por vezes forte nas terras altas do norte e centro, e uma pequena descida da temperatura, com mercúrio dos termómetros a chegar aos 31 graus de máxima e a mínima a registrar valores perto dos 15 graus no distrito de Viseu.
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0: 19:22. 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

0: 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Boa tarde. Os melhores temas estão aí em 96.8. Nos próximos minutos, clássicos da estação para regressarmos alguns anos atrás. Fica bem, liga na Estação Diária.
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0: 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Boa tarde.
1: Estamos aí para dar a conhecer as novidades do Diário da Estação na Estação Diária. Os principais destaques das notícias. Regressaremos logo depois do bloco comercial para mais uma hora Super Estação. Até já.
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8: 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São estas algumas das notícias que vamos destacar na edição do dia do Diário da Estação. A Vila de Mães, no concelho de Castro Daire, recebe entre os dias 10 e 12 de julho a 20ª edição da Feira Medieval de Mões. Os alunos da Escola Secundária Frei Rosa Viterbo em Sátão e da Escola Secundária Tondela foram distinguidos no Encontro Regional Norte da 12ª edição Apps for Good. O Regimento de Infantaria 14 em Viseu assinala no sábado, dia 11 de julho, o Dia dos Viriatos, data que marca os 75 anos do quartel. O município de Sátão promove no dia 26 de julho uma atividade para assinalar o Dia Internacional da Arqueologia dedicada à descoberta do património arqueológico local. Agora...
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13: Seis horas.
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17: Começa esta sexta-feira e vai decorrer até domingo a 20ª edição da Feira Medieval de Mões, no concelho de Castro Daire. É um evento que transporta os visitantes de volta à Idade Média com trajes, artesanato e gastronomia da época. As festividades arrancam então pelas 9 da noite de sexta-feira com o espetáculo de Dance Emotion. No sábado, às 11, abre o mercado medieval e é um dia repleto de animação com cortejo medieval, torneio apiado, danças orientais, teatro, música e um espetáculo de fogo que encerra o dia pelas 23 horas. O domingo começa pelas 10h30, com a nova abertura de mercado, missa medieval e cortejo. O programa inclui ainda voo de aves de rapina, peças de teatro, animação de rua, música medieval e danças orientais e vai culminar às 11 da noite com o espetáculo de encerramento. Os alunos da Escola Secundária Frei Rosa Viterbo, em Sátão, e da Escola Secundária de Tondela foram distinguidos no Encontro Regional Norte da 12ª edição do Apps for Good, que decorreu na Universidade do Minho. A Escola de Sátão conquistou o prémio do público com o projeto Home Hope, uma aplicação que liga doadores a pessoas em situação de necessidade, promovendo uma rede de solidariedade mais organizada e eficaz no combate à pobreza. Já a secundária de Tondela recebeu o prémio Electronics for All, Synopsis, com o projeto EcoRain, uma solução que permite monitorizar e controlar um sistema inteligente de recolha de água da chuva, incentivando a poupança de água e a gestão sustentável dos recursos. Os dois projetos vão agora representar o Distrito de Viseu na final nacional do Apps for Good, que está marcada para 18 de setembro, no Pavilhão do Conhecimento, em Lisboa. O Regimento de Infantaria 14 em Viseu assinala no sábado, dia 11 de julho, o Dia dos Viriatos, data que marca o 75º aniversário do Quartel dos Viriatos. O programa reúne de cerimónias militares, momentos religiosos e iniciativas culturais num dia de convívio entre militares no ativo, antigos militares, ex-funcionários e respectivas famílias. Destaque para a apresentação do livro Henri XIV, Histórias, Factos e Personalidades, vai ser seguido do já tradicional almoço de confraternização com o rancho à moda do 14. O Quartel dos Viriatos foi inaugurado em julho de 1951, quando Henri XIV deixou o antigo Quartel dos Terceiros junto ao Rocio. A mudança para as atuais instalações, RPSs, marcou uma nova etapa na história da unidade. O município de Sátão promove no dia 26 de julho uma atividade para assinalar o Dia Internacional da Arqueologia, que é dedicado à descoberta do património arqueológico local. Com início pelas 10 da manhã, inclui uma visita guiada ao Centro Interpretativo da Orca de Forles, onde os participantes vão conhecer a história deste monumento megalítico, os trabalhos arqueológicos já realizados e as suas principais descobertas. A atividade contempla ainda uma recriação de uma escavação arqueológica, permitindo experimentar na prática o trabalho dos arqueólogos no terreno. O objetivo é dar a conhecer o passado das comunidades que habitaram o território, sensibilizando para a importância da arqueologia na preservação do património cultural. Toda a informação está atualizada em estaçãodiariojornal.sapo.pt e também no site da Estação Diária Rádio em 968.fm.
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18: Previsão do estado do tempo para as próximas 24 horas. O Instituto Português do Mar e da Atmosfera está a prever para o Distrito de Viseu céu pouco nublado ou limpo, com aumento temporário de nubosidade no interior e possibilidade de ocorrência de trovada e aguaceiros dispersos. O IPMA está também a prever vento fraco a moderado, sendo por vezes forte nas terras altas do norte e centro, e uma pequena descida da temperatura, com o mercúrio dos termómetros a chegar aos 31 graus de máxima e a mínima a registrar valores perto dos 15 graus no Distrito de Viseu.
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1: Hora de ponta na estação diária. Esta é a hora em que procuramos dar a conhecer os momentos de maior congestionamento no centro da cidade de Viseu e ainda damos conta dos pontos de maior concentração de veículos automóveis no perímetro urbano da cidade. GPS da estação diária a funcionar. Se a ideia for evitar filas de trânsito, tome atenção às saídas no sentido ascendente na rotunda da Quinta do Galo, onde existe uma grande probabilidade de marcha lenta. Na circunvalação, quem vem do McDonald's e faz o trajeto entre a rotunda Paulo VI e a rotunda de Nelas em direção ao Palácio do Gelo, preste atenção porque o trânsito poderá obrigá-lo a circular com alguma dificuldade. Ainda na circunvalação de Viseu, itinerário que faz a ligação à rotunda junto à Casa de Saúde, é muito vulgar o trânsito apresentar condicionamento e obrigar a velocidade moderada. Atenção às viaturas que estejam a percorrer o circuito descendente na zona do Fontelo, rotunda da Feira Semanal, em direção à Quinta Agrária e à Radial de Santiago. É muito possível que o tráfego automóvel se mova com limitações. A esta hora estamos a dar informação do trânsito que se move na cidade de Viseu. 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
3: Olá, viva, está aí mais um início de emissão na Estação Diária. Primeira das músicas que destacamos, versão nacional para começarmos mais uma grande hora. Supernova é a malha escolhida para os próximos minutos em 96.8. Até já!
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0: 19:22. Rui Moreira. Sejam todos muito bem-vindos ao Top da Estação. Abrimos este espaço de emissão em 96.8. Rui Moreira, na Estação Diária. 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

0: Irritação diária. Boa tarde. Para escutares na próxima sequência que preparámos na playlist da Estação Diária, Soltas da Estação. E logo a seguir, vêm aí os temas que merecem relevo nos diferentes tops do mercado da música. Até já.
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1: 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Boa tarde. Atualizamos os principais títulos das notícias de caráter desportivo. Vêm os comerciais e o bloco de informação. Voltaremos para a segunda meia hora com muito mais energia. Fiquem bem.
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2: São estes alguns dos temas que vamos envolver no desporto da Estação Diária. O Académico de Viseu emprestou o defesa central Calão Oliveira ao Varzim, equipa que vai disputar a Liga 3, um acordo válido para a temporada 2026-2027. O Desportivo Sinfãs já tem um lote de guarda-redes definido para a próxima temporada no Campeonato de Portugal de Futebol. A avançada Inês Caldeira, de 17 anos, em Esbeira-Mar, é a sexta jogadora apresentada pelo Tondela para a equipa feminina de sub-19 que se estreia esta época na 2ª Divisão Nacional. Já é conhecido o adversário da Casa do Benfica de Viseu na 2ª eliminatória da Taça de Portugal de Futebol Praia. Agora é só ficarem atentos ao desenvolvimento destes e outros temas no desporto da Estação Diária. 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
6: O Académico de Viseu emprestou o defesa central Caua Oliveira Alvarzins, a equipa que vai disputar a Liga 3, um acordo que é válido para esta temporada. O jogador brasileiro, de 22 anos, nas últimas 4 temporadas ao serviço do Académico de Viseu, somou 80 jogos oficiais, divididos entre as equipas sub-19 e sub-23, onde foi campeão na Liga Revelação e também a equipa principal. Pela formação sénior do Académico, fez 7 jogos. A SAD do Académico explica que a assistência de Cauã Oliveira ao Varzim se integra na estratégia de desenvolvimento de jovens talentos, com o objetivo de lhes dar experiência e tempo de jogo. O Desportivo de Sinfãs já tem a lote de guarda-redes definido para a próxima temporada no Campeonato de Portugal de Futebol. O clube assegurou a contratação de Vítor Gabriel, ex-Nes Pereira, e renovou com Fábio Santos. Vítor Gabriel, brasileiro de 21 anos, veio para Portugal para jogar no Proença Nova e na época passada defendeu a baliza do Nes Pereira na divisão de honra de Viseu. Já Fábio Santos, 21 anos e natural de Tendais, continua ligado ao clube que representa desde os escalões de formação. Na última época, integrou o plantel sénior e representou a equipa sub-23 em 15 jogos. Avançada Inês Caldeira, de 17 anos, ex-Beira-Mar, é a sexta jogadora apresentada pelo Tondela para a equipa feminina de sub-19, que se vai estrear esta época na 2ª Divisão Nacional. Junta-se na lista a Mara Casanova, de 18 anos, que passou por Famalicão, Viseu 2000 e os Rapezenses. Ainda a Mara Albernaz, média de 16 anos, e a guarda-redes Lidnor Cunha, de 15 anos, ambas ex-Sampedrense. Ainda Carlota Maravilha, avançada que jogava no Caracos Lamego, e Francisco Santos, que representava o Santa Combatense e que tem sido presença habitual nas seleções de formação da Associação de Futebol de Viseu. Com estas 6 contratações, o Tondela continua a construção da sua equipa feminina sub-19, que na temporada vai ser orientada por Tiago Pereira. É já conhecido o adversário da Casa do Benfica de Viseu na 2ª eliminatória da Taça de Portugal de Futebol de Praia. O sorteio ditou uma deslocação da equipa viziense ao terreno do Desportivo da Ilha. A Casa do Benfica de Viseu marcou presença no sorteio depois de garantir o apuramento na primeira eliminatória ao vencer o Santiago por 8-7 no desempate por grandes penalidades após o empate a 5 golos no final do encontro. O sorteio definiu ainda o calendário das próximas 3 eliminatórias. 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
9: Previsão do estado do tempo para as próximas 24 horas. O Instituto Português do Mar e da Atmosfera está a prever para o distrito de Viseu céu pouco nublado olímpico, com aumento temporário de nebulosidade no interior e possibilidade de ocorrência de trovada e aguaceiros dispersos. O IPMA está também a prever vento fraco a moderado, sendo por vezes forte nas terras altas do norte e centro, e uma pequena descida da temperatura, com o mercúrio dos termómetros a chegar aos 31 graus de máxima e a mínima a registrar valores perto dos 15 graus no distrito de Viseu.
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4: Olá pessoal, bem-vindos ao QI Business Secrets.
0: Ricardo Teixeira, o imparável.
4: Hoje neste podcast vamos falar sobre música. Ah, pois é, como é que a música pode nos ajudar a termos mais alta performance? Vamos a isso.
0: É o fim de semana.
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0: encontra no centro da cidade e pretende circular em direção à Zona Sul. Para quem vai no sentido da localidade de Repeses, tome como ponto de referência do início do percurso a Avenida 25 de Abril e avance em sentido ascendente até aos semáforos junto à Escola Secundária Alves Martins. Já sabe, o limite máximo de velocidade dentro das localidades não poderá ultrapassar os 50 km/h. Poderá ter de parar nos sinais luminosos e até encontrar algum constrangimento no trânsito. Continuar a marcha pela Avenida 25 de Abril até à Rotunda Paulo VI, aqui presta alguma atenção, porque em hora de ponta o trânsito irá obrigá-lo a abrandar, depois fazer a rotunda em frente, em direção à segunda saída, no sentido do Regimento Infantaria 14, e a partir daí terá maior tranquilidade na abordagem à estrada. 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
1: Os melhores temas estão aí em 96.8. Nos próximos minutos, clássicos da estação para regressarmos alguns anos atrás. Fica bem, liga na Estação Diária.
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0: 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Estação Diária, boa tarde. Ora, estamos nós de novo em 96.80. Estivemos aí com o melhor da música que vai rodando na antena da Estação Diária. Reservamos ainda para o final desta edição os títulos que iremos destacar no Diário da Estação. Fiquem bem, iremos regressar logo após o Bloco das Notícias.
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1: São estas algumas das notícias que vamos destacar na edição do dia do Diário da Estação. A Vila de Mães, no concelho de Castro Daire, recebe entre os dias 10 e 12 de julho a 20ª edição da Feira Medieval de Mães. Os alunos da Escola Secundária Frei Rosa Viterbo em Sátão e da Escola Secundária Tondela foram distinguidos no Encontro Regional Norte da 12ª edição Apps for Good. O Regimento de Infantaria 14 em Viseu assinala no sábado, dia 11 de julho, o Dia dos Viriatos, data que marca os 75 anos do quartel. O município de Sátão promove no dia 26 de julho uma atividade para assinalar o Dia Internacional da Arqueologia dedicada à descoberta do património arqueológico local. Agora é só ficarem atentos ao desenvolvimento destes e outros temas no Diário da Estação. 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
5: Começa esta sexta-feira e vai decorrer até domingo a 20ª edição da Feira Medieval de Mões, no concelho de Castro Daire. É um evento que transporta os visitantes de volta à Idade Média com trajes, artesanato e gastronomia da época. As festividades arrancam então pelas 9 da noite de sexta-feira com o espetáculo de Dance Emotion. No sábado, às 11, abre o mercado medieval e é um dia repleto de animação com cortejo medieval, torneio a piado, danças orientais, teatro, música e um espetáculo de fogo que encerra o dia pelas 23 horas. O domingo começa pelas 10h30, com a nova abertura do mercado, missa medieval e cortejo. O programa inclui ainda voo de aves de rapina, peças de teatro, animação de rua, música medieval e danças orientais e vai culminar às 11 da noite com o espetáculo de encerramento. Os alunos da Escola Secundária Frei Rosa Viterbo, em Sátão, e da Escola Secundária de Tondela foram distinguidos no Encontro Regional Norte da 12ª edição do Apps for Good, que decorreu na Universidade do Minho. A Escola de Sátão conquistou o prémio do público com o projeto Home Hope, uma aplicação que liga doadores a pessoas em situação de necessidade, promovendo uma rede de solidariedade mais organizada e eficaz no combate à pobreza. Já a secundária de Tondela recebeu o prémio Electronics for All, Synopsis, com o projeto EcoRain, uma solução que permite monitorizar e controlar um sistema inteligente de recolha de água da chuva, incentivando a poupança de água e a gestão sustentável dos recursos. Os dois projetos vão agora representar o Distrito de Viseu na final nacional do Apps for Good, que está marcada para 18 de setembro, no Pavilhão do Conhecimento, em Lisboa. O Regimento de Infantaria 14 em Viseu assinala no sábado, dia 11 de julho, o Dia dos Viriatos, data que marca o 75º aniversário do Quartel dos Viriatos. O programa reúne de cerimónias militares, momentos religiosos e iniciativas culturais num dia de convívio entre militares no ativo, antigos militares, ex-funcionários e respectivas famílias. Destaque para a apresentação do livro Henri 14, Histórias, Factos e Personalidades, vai ser seguido do já tradicional almoço de confraternização com o rancho à moda do 14. O Quartel dos Viriatos foi inaugurado em julho de 1951, quando Henri 14 deixou o antigo Quartel dos Terceiros junto ao Rocio. A mudança para as atuais instalações, arrepesos, marcou uma nova etapa na história da unidade. O município de Sátão promove no dia 26 de julho uma atividade para assinalar o Dia Internacional da Arqueologia, que é dedicado à descoberta do património arqueológico local. Com início pelas 10 da manhã, inclui uma visita guiada ao Centro Interpretativo da Orca de Forles, onde os participantes vão conhecer a história deste monumento megalítico, os trabalhos arqueológicos já realizados e as suas principais descobertas. A atividade contempla ainda uma recriação de uma escavação arqueológica, permitindo experimentar na prática o trabalho dos arqueólogos no terreno. O objetivo é dar a conhecer o passado das comunidades que habitaram o território, sensibilizando para a importância da arqueologia na preservação do património cultural. Toda a informação está atualizada em estaçãodiariojornal.sapo.pt e também no site da Estação Diária Rádio em 968.fm.
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7: Previsão do estado do tempo para as próximas 24 horas. O Instituto Português do Mar e da Atmosfera está a prever para o Distrito de Viseu céu pouco nublado ou limpo, com aumento temporário de nubosidade no interior e possibilidade de ocorrência de trovada e aguaceiros dispersos. O IPMA está também a prever vento fraco a moderado, sendo por vezes forte nas terras altas do norte e centro e uma pequena descida da temperatura, com mercúrio dos termómetros a chegar aos 31 graus de máxima e a mínima a registrar valores perto dos 15 graus no Distrito de Viseu.
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3: Sejam todos muito bem-vindos ao Top da Estação. Abrimos este espaço de emissão com o som português, o espaço Super Estação. Fiquem para escutar Supernova. Voltamos já de seguida. 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

0: 7-10, Carlos Manuel Costa. Bem-vindos a mais uma grande hora na Estação Diária, Estação Oficial de Viseu. Carlos Manuel Costa, na Estação Diária. Superestação com o som nacional sempre na abertura de cada hora. E para continuarmos em bom ritmo, Supernova nos próximos minutos. De segunda a domingo.
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1: Só para não perderes nem um pouco das boas notícias que vão acontecendo pelo universo dos tops, recomendamos que ouças o próximo tema que temos preparado em 9680, Soldas da Estação, na Estação Diária. Voltamos já de seguida.
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1: Sejam atentos, temos aí os principais destaques do desporto para desenvolver à meia hora aqui na Estação Diária. Depois voltamos à música em mais uma emissão Super Estação.
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1: São estes alguns dos temas que vamos desenvolver no desporto da Estação Diária. O Académico de Viseu emprestou o defesa central Calão Oliveira ao Varzim, equipa que vai disputar a Liga 3, um acordo válido para a temporada 2026-2027. O Desportivo Sinfãs já tem um lote de guarda-redes definido para a próxima temporada no Campeonato de Portugal de Futebol. A avançada Inês Caldeira, de 17 anos, em Esbeira-Mar, é a sexta jogadora apresentada pelo Tondela para a equipa feminina de sub-19 que se estreia esta época na 2ª Divisão Nacional. Já é conhecido o adversário da Casa do Benfica de Viseu na 2ª eliminatória da Taça de Portugal de Futebol Praia. Agora é só ficarem atentos ao desenvolvimento destes e outros temas no desporto da Estação Diária.
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0: acho que a gente faz parte de um grande teatro. Cada um tem o seu papelzinho e cada um tem o seu coringa gravado, guardado dentro da manguinha aqui pra fazer a sua canastra na hora precisa. Então, na medida em que isso possa ser feito, a gente...
1: 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Estação Diária! 7h30, está de volta à informação desportiva.
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3: O Académico de Viseu emprestou o defesa central Caua Oliveira Alvarezinhos, a equipa que vai disputar a Liga 3, um acordo que é válido para esta temporada. O jogador brasileiro de 22 anos, nas últimas 4 temporadas ao serviço do Académico Viseu, somou 80 jogos oficiais, divididos entre as equipas sub-19 e sub-23, onde foi campeão na Liga Revelação e também a equipa principal. Pela formação sénior do Académico, fez 7 jogos. A SAD do Académico explica que a assistência de Cauã Oliveira ao Varzim se integra na estratégia de desenvolvimento de jovens talentos, com o objetivo de lhes dar experiência e tempo de jogo. O Desportivo de Sinfãs já tem a lote de guarda-redes definido para a próxima temporada no Campeonato de Portugal de Futebol. O clube assegurou a contratação de Vítor Gabriel, ex-Nes Pereira, e renovou com Fábio Santos. Vítor Gabriel, brasileiro de 21 anos, veio para Portugal para jogar no Proença Nova e na época passada defendeu a baliza do Nes Pereira na divisão de honra de Viseu. Já Fábio Santos, 21 anos e natural de Tendais, continua ligado ao clube que representa desde os escalões de formação. Na última época, integrou o plantel sénior e representou a equipa sub-23 em 15 jogos. Avançada Inês Caldeira, de 17 anos, ex-Beira-Mar, é a sexta jogadora apresentada pelo Tondela para a equipa feminina de sub-19, que se vai estrear esta época na 2ª Divisão Nacional. Junta-se na lista a Mara Casanova, de 18 anos, que passou por Famalicão, Viseu 2000 e os Rapazes. Ainda a Mara Albernaz, média de 16 anos, e a guarda-redes Lidnor Cunha, de 15 anos, ambas ex-sampedrense. Ainda Carlota Maravilha, avançada que jogava no Caracos do Lamego, e Francisco Santos, que representava o Santa Combatense e que tem sido presença habitual nas seleções de formação da Associação de Futebol de Viseu. Com estas 6 contratações, o Tondela continua a construção da sua equipa feminina sub-19, que na temporada vai ser orientada por Tiago Pereira. É já conhecido adversário da Casa do Benfica de Viseu na segunda eliminatória da Taça de Portugal de Futebol de Praia. O sorteio ditou uma deslocação da equipa viziense ao terreno do Desportivo da Ilha. A Casa do Benfica de Viseu marcou presença no sorteio depois de garantir o apuramento na primeira eliminatória ao vencer o Santiago por 8-7 no desempate por grandes penalidades após um empate a 5 golos no final do encontro. O sorteio definiu ainda o calendário das próximas 3 eliminatórias. Toda a informação do desporto está atualizada em estaçãodiariajornal.sapo.pt e também no site da Estação Diária Rádio em 968.fm.
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1: 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Previsão do estado do tempo para as próximas 24 horas. O Instituto Português do Mar e da Atmosfera está a prever para o distrito de Viseu céu pouco nublado ao limpo, com aumento temporário de nubosidade no interior e possibilidade de ocorrência de trovada e aguaceiros dispersos. O IPMA está também a prever vento fraco a moderado, sendo por vezes forte nas terras altas do norte e centro, e uma pequena descida da temperatura, com o mercúrio dos termómetros a chegar aos 31 graus de máxima e a mínima a registrar valores perto dos 15 graus no distrito de Viseu.
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4: Estamos aí de volta para escutarmos Pista de Dança, programa que diariamente durante o período da noite nos dá a conhecer as batidas mais house do FM. Depois das 23, Antena 9680. Até já.
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1: 7-10. Carlos Manuel Costa. Muito bem, estamos aí em mais uma hora Superestação. Com grandes músicas à mistura e com o essencial da informação. Carlos Manuel Costa, na Estação Diária. Porque estamos quase no meio da hora. Daqui a pouco vamos passar em revista à informação desportiva atualizada na Estação Diária. De segunda a domingo, na Estação Oficial de Viseu.
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1: Para aqueles que ainda se recordam dos grandes clássicos, recomendamos nos próximos minutos a sua audição em 96.8 ou na net em www.968.fm. Até já! 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
1: Está na hora de fazermos uma pequena pausa na música para chegarmos à informação. Preste atenção ao sinal horário. Chamamos a vossa atenção porque vêm aí os comerciais. Na próxima hora voltamos aí com grandes novidades. Fica atento. 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
1: São estas algumas das notícias que vamos destacar na edição do dia do Diário da Estação. A Vila de Mães, no concelho de Castro Daire, recebe entre os dias 10 e 12 de julho a 20ª edição da Feira Medieval de Mães. Os alunos da Escola Secundária Frei Rosa Viterbo em Sátão e da Escola Secundária Tondela foram distinguidos no Encontro Regional Norte da 12ª edição Apps for Good. O Regimento de Infantaria 14 em Viseu assinala no sábado, dia 11 de julho, o Dia dos Viriatos, data que marca os 75 anos do quartel. O município de Sátão promove no dia 26 de julho uma atividade para assinalar o Dia Internacional da Arqueologia dedicada à descoberta do património arqueológico local. Agora é só ficarem atentos ao desenvolvimento destes e outros temas no Diário da Estação. 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
3: 8 horas.
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2: De regresso ao Diário, bloco das 8 horas, na Estação Diária.
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6: Começa esta sexta-feira e vai decorrer até domingo a 20ª edição da Feira Medieval de Mões, no concelho de Castro Daire. É um evento que transporta os visitantes de volta à Idade Média com trajes, artesanato e gastronomia da época. As festividades arrancam então pelas 9 da noite de sexta-feira com o espetáculo de Dance Emotion. No sábado, às 11, abre o mercado medieval e é um dia repleto de animação com cortejo medieval, torneio a piado, danças orientais, teatro, música e um espetáculo de fogo que encerra o dia pelas 23 horas. O domingo começa pelas 10h30, com a nova abertura de mercado, missa medieval e cortejo. O programa inclui ainda voo de aves de rapina, peças de teatro, animação de rua, música medieval e danças orientais e vai culminar às 11 da noite com o espetáculo de encerramento. Os alunos da Escola Secundária Frei Rosa Viterbo, em Sátão, e da Escola Secundária de Tondela foram distinguidos no Encontro Regional Norte da 12ª edição do Apps for Good, que decorreu na Universidade do Minho. A Escola de Sátão conquistou o prémio do público com o projeto Home Hope, uma aplicação que liga doadores a pessoas em situação de necessidade, promovendo uma rede de solidariedade mais organizada e eficaz no combate à pobreza. Já a secundária de Tondela recebeu o prémio Electronics for All, Synopsis, com o projeto EcoRain, uma solução que permite monitorizar e controlar um sistema inteligente de recolha de água da chuva, incentivando a poupança de água e a gestão sustentável dos recursos. Os dois projetos vão agora representar o Distrito de Viseu na final nacional do Apps for Good, que está marcada para 18 de setembro, no Pavilhão do Conhecimento, em Lisboa. O Regimento de Infantaria 14 em Viseu assinala no sábado, dia 11 de julho, o Dia dos Viriatos, data que marca o 75º aniversário do Quartel dos Viriatos. O programa reúne cerimónias militares, momentos religiosos e iniciativas culturais num dia de convívio entre militares no ativo, antigos militares, ex-funcionários e respectivas famílias. Destaque para a apresentação do livro Henri 14, Histórias, Factos e Personalidades, vai ser seguido do já tradicional almoço de confraternização com o rancho à moda do 14. O quartel dos Viriatos foi inaugurado em julho de 1951, quando Henrique XIV deixou o antigo quartel dos Terceiros junto ao Rossio. A mudança para as atuais instalações, arrepesos, marcou uma nova etapa na história da unidade. O município de Sátão promove no dia 26 de julho uma atividade para assinalar o Dia Internacional da Arqueologia, que é dedicado à descoberta do património arqueológico local. Com início pelas 10 da manhã, inclui uma visita guiada ao Centro Interpretativo da Orca de Forlis, onde os participantes vão conhecer a história deste monumento megalítico, os trabalhos arqueológicos já realizados e as suas principais descobertas. A atividade contempla ainda uma recriação de uma escavação arqueológica, permitindo experimentar na prática o trabalho dos arqueólogos no terreno. O objetivo é dar a conhecer o passado das comunidades que habitaram o território, sensibilizando para a importância da arqueologia na preservação do património cultural. Toda a informação está atualizada em estaçãodiariojornal.sapo.pt e também no site da Estação Diário Rádio em 968.fm.
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4: 24 horas.
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4: Previsão do estado do tempo para as próximas 24 horas. O Instituto Português do Mar e da Atmosfera está a prever para o distrito de Viseu céu pouco nublado ou limpo, com aumento temporário de nubosidade no interior e possibilidade de ocorrência de trovada e aguaceiros dispersos. O IPMA está também a prever vento fraco a moderado, sendo por vezes forte nas terras altas do norte e centro, e uma pequena descida da temperatura, com mercúrio dos termómetros a chegar aos 31 graus de máxima e a mínima a registrar valores perto dos 15 graus no distrito de Viseu.
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9: 19:22. 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
10: Já sabem, de meia e meia hora atualizamos as notícias em 96.8. Voltamos aos temas logo de seguida nesta emissão Superestação.
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4: Mais uma hora Superestação, versão nacional, a abrir esta emissão na Estação Diária. Já de seguida, Supernova, para escutar nos próximos minutos. Fiquem bem, até já.
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1: Voltamos aí à antena com mais som, com mais informação relativa aos grandes grupos musicais. Mais um tema top na Estação Diária. Soltas da Estação, na Estação Oficial de Viseu. Voltamos já de seguida.
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0: Marcamos agora aí os principais títulos que vão ser desenvolvidos no desporto à meia hora aqui na Estação Diária. Até já. 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
0: 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São estes alguns dos temas que vamos desenvolver no desporto da Estação Diária. O Académico de Viseu emprestou o defesa central Calão Oliveira ao Varzim, equipa que vai disputar a Liga 3, um acordo válido para a temporada 2026-2027. O Desportivo Sinfãs já tem um lote de guarda-redes definido para a próxima temporada no Campeonato de Portugal de Futebol. A avançada Inês Caldeira, de 17 anos, em Esbeira-Mar, é a sexta jogadora apresentada pelo Tondela para a equipa feminina de sub-19 que se estreia esta época na 2ª Divisão Nacional. Já é conhecido o adversário da Casa do Benfica de Viseu na 2ª eliminatória da Taça de Portugal de Futebol Praia. Agora é só ficarem atentos ao desenvolvimento destes e outros temas no desporto da Estação Diária. 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
5: De regresso ao desporto, bloco das 8:30.
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6: O Académico de Viseu emprestou o defesa central Kawa Oliveira Alvarezinhos, a equipa que vai disputar a Liga 3, um acordo que é válido para esta temporada. O jogador brasileiro, de 22 anos, nas últimas 4 temporadas ao serviço do Académico Viseu, somou 80 jogos oficiais, divididos entre as equipas sub-19 e sub-23, onde foi campeão na Liga Revelação e também a equipa principal. Pela formação sénior do Académico, fez 7 jogos. A SAD do Académico explica que a assistência de Cauã Oliveira ao Varzim se integra na estratégia de desenvolvimento de jovens talentos, com o objetivo de lhes dar-se experiência e tempo de jogo. O Desportivo de Sinfãs já tem a lote de guarda-redes definido para a próxima temporada no Campeonato de Portugal de Futebol. O clube assegurou a contratação de Vítor Gabriel, ex-Nes Pereira, e renovou com Fábio Santos. Vítor Gabriel, brasileiro de 21 anos, veio para Portugal para jogar no Proença Nova e na época passada defendeu a baliza do Nes Pereira na divisão de honra de Viseu. Já Fábio Santos, 21 anos e natural de Tendais, continua ligado ao clube que representa desde os escalões de formação. Na última época, integrou o plantel sénior e representou a equipa sub-23 em 15 jogos. Avançada Inês Caldeira, de 17 anos, ex-Beira-Mar, é a 6ª jogadora apresentada pelo Tondela para a equipa feminina de sub-19, que se vai estrear esta época na 2ª Divisão Nacional. Junta-se na lista a Mara Casanova, de 18 anos, que passou por Famalicão, Viseu 2000 e os Rapezenses. Ainda a Mara Albernaz, média de 16 anos, e a guarda-redes Leonor Cunha, de 15 anos, ambas ex-Sampedrense. Ainda Carlota Maravilha, avançada que jogava no Caracos do Lamego, e Francisca Santos, que representava o Santa Combatense e que tem sido presença habitual nas seleções de formação da Associação de Futebol de Viseu. Com estas 6 contratações, o Tondela continua a construção da sua equipa feminina de sub-19, que na temporada vai ser orientada por Tiago Pereira. É já conhecido adversário da Casa do Benfica de Viseu na 2ª eliminatória da Taça de Portugal de Futebol de Praia. O sorteio ditou uma deslocação da equipa viziense ao terreno do Desportivo da Ilha. A Casa do Benfica de Viseu marcou presença no sorteio depois de garantir o apuramento na primeira eliminatória ao vencer o Santiago por 8-7 no desempate por grandes penalidades após o empate a 5 golos no final do encontro. O sorteio definiu ainda o calendário das próximas 3 eliminatórias. Toda a informação do desporto está atualizada em estaçãodiariajornal.sapo.pt e também no site da Estação Diária Rádio em 968.fm.
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8: Previsão do estado do tempo para as próximas 24 horas. O Instituto Português do Mar e da Atmosfera está a prever para o distrito de Viseu céu pouco nublado ao limpo, com aumento temporário de nubosidade no interior e possibilidade de ocorrência de trovada e aguaceiros dispersos. O IPMA está também a prever vento fraco a moderado, sendo por vezes forte nas terras altas do norte e centro, e uma pequena descida da temperatura, com mercúrio dos termómetros a chegar aos 31 graus de máxima e a mínima a registrar valores perto dos 15 graus no distrito de Viseu.
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0: pessoal, bem-vindos ao QI Business Secrets.
1: Ricardo Teixeira, o imparável.
0: Hoje vamos falar sobre nichos. Nós entramos no nicho e queremos atingir toda a gente. E não é bem assim.
1: É o fim de semana.
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2: 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Pista de dança na Estação Diária, só para escutarmos o melhor house da estação. Mais logo, a partir das 11 da noite, temos aí 3 horas dedicadas ao house. Temas que fazem parte da playlist da Estação Oficial Viseu.
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Ciência. 19:22. 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
1: Voltamos à música, voltamos aos grandes clássicos da estação, grandes temas a recordar na Estação Diária. Antena 9680, Estação Oficial Viseu.
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0: noite.
1: Para já fiquem com as nossas despedidas. Voltamos à antena depois do bloco das notícias à hora certa. Não saiam dos vossos lugares. Na próxima hora voltamos aí com grandes novidades.
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1: São estas algumas das notícias que vamos destacar na edição do dia do Diário da Estação. A Vila de Mães, no concelho de Castro Daire, recebe entre os dias 10 e 12 de julho a 20ª edição da Feira Medieval de Mões. Os alunos da Escola Secundária Frei Rosa Viterbo em Sátão e da Escola Secundária Tondela foram distinguidos no Encontro Regional Norte da 12ª edição Apps for Good. O Regimento de Infantaria 14 em Viseu assinala no sábado, dia 11 de julho, o Dia dos Viriatos, data que marca os 75 anos do quartel. O município de Sátão promove no dia 26 de julho uma atividade para assinalar o Dia Internacional da Arqueologia dedicada à descoberta do património arqueológico local. Agora é só ficarem atentos ao desenvolvimento destes e outros temas no Diário da Estação.
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11: Nove horas.
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12: Começa esta sexta-feira e vai decorrer até domingo a 20ª edição da Feira Medieval de Mões, no concelho de Castro Daire. É um evento que transporta os visitantes de volta à Idade Média com trajes, artesanato e gastronomia da época. As festividades arrancam então pelas 9 da noite de sexta-feira com o espetáculo de Dance Motion. No sábado às 11 abre o mercado medieval e é um dia repleto de animação com cortejo medieval, torneio apiado, danças orientais, teatro, música e um espetáculo de fogo que encerra o dia pelas 23 horas. O domingo começa pelas 10h30, com a nova abertura de mercado, missa medieval e cortejo. O programa inclui ainda voo de aves de rapina, peças de teatro, animação de rua, música medieval e danças orientais e vai culminar às 11 da noite com o espetáculo de encerramento. Os alunos da Escola Secundária Frei Rosa Viterbo, em Sátão, e da Escola Secundária de Tondela foram distinguidos no Encontro Regional Norte da 12ª edição do Apps for Good, que decorreu na Universidade do Minho. A Escola de Sátão conquistou o prémio do público com o projeto Home Hope, uma aplicação que liga doadores a pessoas em situação de necessidade, promovendo uma rede de solidariedade mais organizada e eficaz no combate à pobreza. Já a secundária de Tondela recebeu o prémio Electronics for All, Synopsis, com o projeto EcoRain, uma solução que permite monitorizar e controlar um sistema inteligente de recolha de água da chuva, incentivando a poupança de água e a gestão sustentável dos recursos. Os dois projetos vão agora representar o Distrito de Viseu na final nacional do Apps for Good, que está marcada para 18 de setembro, no Pavilhão do Conhecimento, em Lisboa. O Regimento Infantaria 14 em Viseu assinala no sábado, dia 11 de julho, o Dia dos Viriatos, data que marca o 75º aniversário do Quartel dos Viriatos. O programa reúne cerimónias militares, momentos religiosos e iniciativas culturais num dia de convívio entre militares no ativo, antigos militares, ex-funcionários e respectivas famílias. Destaque para a apresentação do livro Henri XIV, Histórias, Factos e Personalidades, vai ser seguido do já tradicional almoço de confraternização com o rancho à moda do 14. O Quartel dos Viriatos foi inaugurado em julho de 1951, quando Henri XIV deixou o antigo Quartel dos Terceiros junto ao Rocio. A mudança para as atuais instalações, RPSs, marcou uma nova etapa na história da unidade. O município de Sátão promove no dia 26 de julho uma atividade para assinalar o Dia Internacional da Arqueologia, que é dedicado à descoberta do património arqueológico local. Com início pelas 10 da manhã, inclui uma visita guiada ao Centro Interpretativo da Orca de Forles, onde os participantes vão conhecer a história deste monumento megalítico, os trabalhos arqueológicos já realizados e as suas principais descobertas. A atividade contempla ainda uma recriação de uma escavação arqueológica, permitindo experimentar na prática o trabalho dos arqueólogos no terreno. O objetivo é dar a conhecer o passado das comunidades que habitaram o território, sensibilizando para a importância da arqueologia na preservação do património cultural. Toda a informação está atualizada em estaçãodiariojornal.sapo.pt e também no site da Estação Diário Rádio em 968.fm.
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0: 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Previsão do estado do tempo para as próximas 24 horas. O Instituto Português do Mar e da Atmosfera está a prever para o Distrito de Viseu céu pouco nublado ou limpo, com aumento temporário de nebulosidade no interior e possibilidade de ocorrência de trovada e aguaceiros dispersos. O IPMA está também a prever vento fraco a moderado, sendo por vezes forte nas terras altas do norte e centro e uma pequena descida da temperatura, com o mercúrio dos termómetros a chegar aos 31 graus de máxima e a mínima a registrar valores perto dos 15 graus no Distrito de Viseu.
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0: 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Iniciamos este espaço de emissão com a divulgação da música nacional. Tema Supernova em 9680. Ou na net em www.968.fm. Fiquem bem, voltamos nos próximos minutos. 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
0: 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Até já. 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
1: Fique agora com os principais destaques do desporto à meia hora aqui na Estação Diária. Até já. 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
1: São estes alguns dos temas que vamos envolver no desporto da Estação Diária. O Académico de Viseu emprestou o defesa central Calão Oliveira ao Varzim, equipa que vai disputar a Liga 3, um acordo válido para a temporada 2026-2027. O Desportivo Sinfãs já tem um lote de guarda-redes definido para a próxima temporada no Campeonato de Portugal de Futebol. A avançada Inês Caldeira, de 17 anos, em Esbeira-Mar, é a sexta jogadora apresentada pelo Tondela para a equipa feminina de sub-19 que se estreia esta época na 2ª Divisão Nacional. Já é conhecido o adversário da Casa do Benfica de Viseu na 2ª eliminatória da Taça de Portugal de Futebol Praia. Agora é só ficarem atentos ao desenvolvimento destes e outros temas no desporto da Estação Diária. 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
7: O Académico de Viseu emprestou o defesa central Caua Oliveira ao Varzim, a equipa que vai disputar a Liga 3, um acordo que é válido para esta temporada. O jogador brasileiro, de 22 anos, nas últimas 4 temporadas ao serviço do Académico de Viseu, somou 80 jogos oficiais, divididos entre as equipas sub-19 e sub-23, onde foi campeão na Liga Revelação e também a equipa principal. Pela formação sénior do Académico, fez 7 jogos. A SAD do Académico explica que a assistência de Cauã Oliveira ao Varzim se integra na estratégia de desenvolvimento de jovens talentos, com o objetivo de lhes dar-se experiência e tempo de jogo. O Desportivo de Sinfãs já tem o lote de guarda-redes definido para a próxima temporada no Campeonato de Portugal de Futebol. O clube assegurou a contratação de Vítor Gabriel, ex-Nes Pereira, e renovou com Fábio Santos. Vítor Gabriel, brasileiro de 21 anos, veio para Portugal para jogar no Proença Nova e na época passada defendeu a baliza do Nes Pereira na divisão de honra de Viseu. Já Fábio Santos, 21 anos e natural de Tendais, continua ligado ao clube que representa desde os escalões de formação. Na última época, integrou o plantel sénior e representou a equipa sub-23 em 15 jogos. Avançada Inês Caldeira, de 17 anos, ex-Beira-Mar, é a sexta jogadora apresentada pelo Tondela para a equipa feminina de sub-19, que se vai estrear esta época na 2ª Divisão Nacional. Junta-se na lista a Mara Casanova, de 18 anos, que passou por Famalicão, Viseu 2000 e os Rapazes. Ainda a Mara Albernaz, média de 16 anos, e a guarda-redes Leonor Cunha, de 15 anos, ambas ex-sampedrense. Ainda Carlota Maravilha, avançada que jogava no Caracos do Amigo, e Francisca Santos, que representava o Santa Combatense e que tem sido presença habitual nas seleções de formação da Associação de Futebol de Viseu. Com estas 6 contratações, o Tondela continua a construção da sua equipa feminina de sub-19, que na temporada vai ser orientada por Tiago Pereira. É já conhecido o adversário da Casa do Benfica de Viseu na segunda eliminatória da Taça de Portugal de Futebol de Praia. O sorteio ditou uma deslocação da equipa viziense ao terreno do Desportivo da Ilha. A Casa do Benfica de Viseu marcou presença no sorteio depois de garantir o apuramento na primeira eliminatória ao vencer o Santiago por 8-7 no desempate por grandes penalidades após um empate a 5 golos no final do encontro. O sorteio definiu ainda o calendário das próximas 3 eliminatórias. Toda a informação do desporto está atualizada em estaçãodiariajornal.sapo.pt e também no site da Estação Diária Rádio em 968.fm.
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11: Previsão do estado do tempo para as próximas 24 horas.
12: O Instituto Português do Mar e da Atmosfera está a prever para o distrito de Viseu céu pouco nublado ao limpo, com aumento temporário de nebulosidade no interior e possibilidade de ocorrência de trovada e aguaceiros dispersos. O IPMA está também a prever vento fraco a moderado, sendo por vezes forte nas terras altas do norte e centro, e uma pequena descida da temperatura, com o mercúrio dos termómetros a chegar aos 31 graus de máxima e a mínima a registrar valores perto dos 15 graus no distrito de Viseu.
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2: Mais uma Super Malha House na Estação Diária. A Rádio Oficial de Viseu tem um espaço de 3 horas de emissão, especialmente pensado para quem gosta do house. Logo a seguir ao sinal horário, das 11 da noite, pista de dança a não perder. Fica atento.
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1: Para destacarmos nos próximos minutos em 96.8, clássicos da estação. Espaço de emissão com a divulgação de temas que rodamos regularmente na antena 9680. A não perder.
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1: Ora, estamos nós para fecharmos mais uma hora de emissão na Estação Diária. Tudo aposto para que logo a seguir ao sinal horário possam ter acesso à informação. Comerciais pelo meio e logo a seguir, mais uma hora em 96.80. www.efitnesshealthclub.pt. 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
1: São estas algumas das notícias que vamos destacar na edição do dia do Diário da Estação. A Vila de Mães, no concelho de Castro Daire, recebe entre os dias 10 e 12 de julho a 20ª edição da Feira Medieval de Mães. Os alunos da Escola Secundária Frei Rosa Viterbo em Sátão e da Escola Secundária Tondela foram distinguidos no Encontro Regional Norte da 12ª edição Apps for Good. O Regimento de Infantaria 14 em Viseu assinala no sábado, dia 11 de julho, dia dos viriatos, data que marca os 75 anos do quartel. O município de Sátão promove no dia 26 de julho uma atividade para assinalar o Dia Internacional da Arqueologia dedicada à descoberta do património arqueológico local. Agora é só ficarem atentos ao desenvolvimento destes e outros temas no Diário da Estação. 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
2: 10 horas.
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6: Começa esta sexta-feira e vai decorrer até domingo a 20ª edição da Feira Medieval de Mois no Conselho de Castro Daire. É um evento que transporta os visitantes de volta à Idade Média com trajes, artesanato e gastronomia da época. As festividades arrancam então pelas 9 da noite de sexta-feira com o espetáculo de Dance Emotion. No sábado às 11 abre o mercado medieval e é um dia repleto de animação com cortejo medieval, torneio apiado, danças orientais, teatro, música e um espetáculo de fogo que encerra o dia pelas 23 horas. O domingo começa pelas 10h30, com a nova abertura de mercado, missa medieval e cortejo. O programa inclui ainda voo de aves de rapina, peças de teatro, animação de rua, música medieval e danças orientais e vai culminar às 11 da noite com o espetáculo de encerramento. Os alunos da Escola Secundária Frei Rosa Viterbo, em Sátão, e da Escola Secundária de Tondela foram distinguidos no Encontro Regional Norte da 12ª edição do Apps for Good, que decorreu na Universidade do Minho. A Escola de Sátão conquistou o prémio do público com o projeto Home Hope, uma aplicação que liga doadores a pessoas em situação de necessidade, promovendo uma rede de solidariedade mais organizada e eficaz no combate à pobreza. Já a secundária de Tondela recebeu o prémio Electronics for All Synopsis com o projeto Echo Rain, uma solução que permite monitorizar e controlar um sistema inteligente de recolha de água da chuva, incentivando a poupança de água e a gestão sustentável dos recursos. Os dois projetos vão agora representar o Distrito de Viseu na final nacional do Apps for Good, que está marcada para 18 de setembro no Pavilhão do Conhecimento, em Lisboa. O GBT Fadaria 14 em Viseu assinala no sábado, dia 11 de julho, o Dia dos Viriatos, data que marca o 75º aniversário do Quartel dos Viriatos. O programa reúne cerimónias militares, momentos religiosos e iniciativas culturais num dia de convívio entre militares no ativo, antigos militares, ex-funcionários e respectivas famílias. Destaque para a apresentação do livro Henri 14, Histórias, Factos e Personalidades, vai ser seguido do já tradicional almoço de confraternização com o rancho à moda do 14. O Quartel dos Viriatos foi inaugurado em julho de 1951, quando Henri 14 deixou o antigo Quartel dos Terceiros junto ao Rocio. A mudança para as atuais instalações, arrepesos, marcou uma nova etapa na história da unidade. O município de Sátão promove no dia 26 de julho uma atividade para assinalar o Dia Internacional da Arqueologia, que é dedicado à descoberta do património arqueológico local. Com início pelas 10 da manhã, inclui uma visita guiada ao Centro Interpretativo da Orca de Forles, onde os participantes vão conhecer a história deste monumento megalítico, os trabalhos arqueológicos já realizados e as suas principais descobertas. A atividade contempla ainda uma recriação de uma escavação arqueológica, permitindo experimentar na prática o trabalho dos arqueólogos no terreno. O objetivo é dar a conhecer o passado das comunidades que habitaram o território, sensibilizando para a importância da arqueologia na preservação do património cultural. Toda a informação está atualizada em estaçãodiariojornal.sapo.pt e também no site da Estação Diária Rádio em 968.fm.
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2: 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Previsão do estado do tempo para as próximas 24 horas. O Instituto Português do Mar e da Atmosfera está a prever para o distrito de Viseu céu pouco nublado ao limpo, com aumento temporário de nebulosidade no interior e possibilidade de ocorrência de trovada e aguaceiros dispersos. O IPMA está também a prever vento fraco a moderado, sendo por vezes forte nas terras altas do norte e centro, e uma pequena descida da temperatura, com mercúrio dos termómetros a chegar aos 31 graus de máxima e a mínima a registrar valores perto dos 15 graus no distrito de Viseu.
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2: 19:22. Rui Moreira. Playlist Supernova na Estação Diária. A abrir esta emissão Super Estação. Rui Moreira na Estação Diária. Logo a seguir, às grandes músicas, só poderemos esperar grandes informações. 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
2: Som de abertura na Estação Diária para mais um espaço de emissão Super Estação. Abrimos aí com o Som Nacional. Para voltarmos já de seguida à música, temos aí Supernova. Fiquem bem, fiquem com a Estação Oficial Viseu. Até já.
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19:22. Rui Moreira. Iniciamos este espaço de emissão com o Som Nacional em 96.8. Rui Moreira, na Estação Diária. 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
1: Para dessecarmos nos próximos minutos em 96.8, soltas da estação. Grandes músicas que entram no ouvido em www.968.fm. Até já.
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1: Antena 9680, os principais títulos do desporto para desenvolver à meia hora na Rádio Oficial Viseu. 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
1: São estes alguns dos temas que vamos desenvolver no desporto da Estação Diária. O Académico de Viseu emprestou o defesa central Calão Oliveira ao Varzim, equipa que vai disputar a Liga 3, um acordo válido para a temporada 2026-2027. O Desportivo Sinfãs já tem um lote de guarda-redes definido para a próxima temporada no Campeonato de Portugal de Futebol. A avançada Inês Caldeira, de 17 anos, em Esbeira-Mar, é a sexta jogadora apresentada pelo Tondela para a equipa feminina de sub-19 que se estreia esta época na 2ª Divisão Nacional. Já é conhecido o adversário da Casa do Benfica de Viseu na 2ª eliminatória da Taça de Portugal de Futebol Praia. Agora é só ficarem atentos ao desenvolvimento destes e outros temas no Desporto da Estação Diária. 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
1: O Académico de Viseu emprestou o defesa central Caua Oliveira Alvarzins, equipa que vai disputar a Liga 3, um acordo que é válido para esta temporada. O jogador brasileiro, de 22 anos, nas últimas 4 temporadas ao serviço do Académico de Viseu, somou 80 jogos oficiais, divididos entre as equipas sub-19, sub-23, onde foi campeão na Liga Revelação e também a equipa principal. Pela formação sénior do Académico, fez 7 jogos. A SAD do Académico explica que a assistência de Cauã Oliveira ao Varzim se integra na estratégia de desenvolvimento de jovens talentos, com o objetivo de lhes dar-se experiência e tempo de jogo. O Desportivo de Sinfãs já tem o lote de guarda-redes definido para a próxima temporada no Campeonato de Portugal de Futebol. O clube assegurou a contratação de Vítor Gabriel, ex-Nes Pereira, e renovou com Fábio Santos. Vítor Gabriel, brasileiro de 21 anos, veio para Portugal para jogar no Proença Nova e na época passada defendeu a baliza do Nes Pereira na divisão de honra do Viseu. Já Fábio Santos, 21 anos e natural de Tendais, continua ligado ao clube que representa desde os escalões de formação. Na última época, integrou o plantel sénior e representou a equipa sub-23 em 15 jogos. Avançada Inês Caldeira, de 17 anos, ex-Beira-Mar, é a sexta jogadora apresentada pelo Tondela para a equipa feminina de sub-19, que se vai estrear esta época na 2ª Divisão Nacional. Junta-se na lista a Mara Casanova, de 18 anos, que passou por Famalicão, Viseu 2000 e os Represenses. Ainda a Mara Albernaz, média de 16 anos, e a guarda-redes Leonor Cunha, de 15 anos, ambas ex-Sampedrense. Ainda Carlota Maravilha, avançada que jogava no Caracos Flamengo, e Francisca Santos, que representava o Santa Combatense e que tem sido presença habitual nas seleções de formação da Associação de Futebol de Viseu. Com estas 6 contratações, o Tondela continua a construção da sua equipa feminina de sub-19, que na temporada vai ser orientada por Tiago Pereira. É já conhecido o adversário da Casa do Benfica de Viseu na segunda eliminatória da Taça de Portugal de Futebol de Praia. O sorteio ditou uma deslocação da equipa viziense ao terreno do Desportivo da Ilha. A Casa do Benfica de Viseu marcou presença no sorteio depois de garantir o apuramento na primeira eliminatória ao vencer o Santiago por 8-7 no desempate por grandes penalidades após o empate a 5 golos no final do encontro. O sorteio definiu ainda o calendário das próximas 3 eliminatórias. Toda a informação do desporto está atualizada em estaçãodiariajornal.sapo.pt e também no site da Estação Diária Rádio em 968.fm. 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Previsão do estado do tempo para as próximas 24 horas. O Instituto Português do Mar e da Atmosfera está a prever para o distrito de Viseu céu pouco nublado ou limpo, com aumento temporário de nubosidade no interior e possibilidade de ocorrência de trovada e aguaceiros dispersos. O IPMA está também a prever vento fraco a moderado, sendo por vezes forte nas terras altas do norte e centro, e uma pequena descida da temperatura, com o mercúrio dos termómetros a chegar aos 31 graus de máxima e a mínima a registrar valores perto dos 15 graus no distrito de Viseu.
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2: 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Mais uma Super Malha House na Estação Diária. A Rádio Oficial de Viseu tem um espaço de 3 horas de emissão, especialmente pensado para quem gosta do house. Logo a seguir ao sinal horário, das 11 da noite, pista de dança a não perder.
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1: Voltamos ao passado para recordar algumas das malhas mais votadas da Estação Diária. Clássicos da Estação, grandes batidas comerciais para destacarmos nos próximos minutos em www.968.fm. 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
1: Minutos finais neste espaço de emissão Super Estação. Estamos a dobrar mais uma hora de emissão na Estação Diária. De regresso estarão aí os comerciais e mais um bloco de informação em 96.8. Até já.
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1: São estas algumas das notícias que vamos destacar na edição do dia do Diário da Estação. A Vila de Mães, no concelho de Castro Daire, recebe entre os dias 10 e 12 de julho a 20ª edição da Feira Medieval de Mães. Os alunos da Escola Secundária Frei Rosa Viterbo em Sátão e da Escola Secundária Tondela foram distinguidos no Encontro Regional Norte da 12ª edição Apps for Good. O Regimento de Infantaria 14 em Viseu assinala no sábado, dia 11 de julho, dia dos viriatos, data que marca os 75 anos do quartel. O município de Sátão promove no dia 26 de julho uma atividade para assinalar o Dia Internacional da Arqueologia dedicada à descoberta do património arqueológico local. Agora é só ficarem atentos ao desenvolvimento destes e outros temas no Diário da Estação.
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2: 11 horas.
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6: Começa esta sexta-feira e vai decorrer até domingo a 20ª edição da Feira Medieval de Mões, no concelho de Castro Daire. É um evento que transporta os visitantes de volta à Idade Média com trajes, artesanato e gastronomia da época. As festividades arrancam então pelas 9 da noite de sexta-feira com o espetáculo de Dance Motion. No sábado às 11 abre o mercado medieval e é um dia repleto de animação com cortejo medieval, torneio apiado, danças orientais, teatro, música e um espetáculo de fogo que encerra o dia pelas 23 horas. O domingo começa pelas 10h30, com a nova abertura de mercado, missa medieval e cortejo. O programa inclui ainda voo de aves de rapina, peças de teatro, animação de rua, música medieval e danças orientais e vai culminar às 11 da noite com o espetáculo de encerramento. Os alunos da Escola Secundária Frei Rosa Viterbo, em Sátão, e da Escola Secundária de Tondela foram distinguidos no Encontro Regional Norte da 12ª edição do Apps for Good, que decorreu na Universidade do Minho. A Escola de Sátão conquistou o prémio do público com o projeto Home Hope, uma aplicação que liga doadores a pessoas em situação de necessidade, promovendo uma rede de solidariedade mais organizada e eficaz no combate à pobreza. Já a secundária de Tondela recebeu o prémio Electronics for All, Synopsis, com o projeto EcoRain, uma solução que permite monitorizar e controlar um sistema inteligente de recolha de água da chuva, incentivando a poupança de água e a gestão sustentável dos recursos. Os dois projetos vão agora representar o Distrito de Viseu na final nacional do Apps for Good, que está marcada para 18 de setembro, no Pavilhão do Conhecimento, em Lisboa. O Regimento Infantaria 14 em Viseu assinala no sábado, dia 11 de julho, o Dia dos Viriatos, data que marca o 75º aniversário do Quartel dos Viriatos. O programa reúne cerimónias militares, momentos religiosos e iniciativas culturais num dia de convívio entre militares no ativo, antigos militares, ex-funcionários e respectivas famílias. Destaque para a apresentação do livro Henri XIV, Histórias, Factos e Personalidades, vai ser seguido do já tradicional almoço de confraternização com o rancho à moda do 14. O Quartel dos Viriatos foi inaugurado em julho de 1951, quando Henri XIV deixou o antigo Quartel dos Terceiros junto ao Rocio. A mudança para as atuais instalações, RPSs, marcou uma nova etapa na história da unidade. O município de Sátão promove no dia 26 de julho uma atividade para assinalar o Dia Internacional da Arqueologia, que é dedicado à descoberta do património arqueológico local. Com início pelas 10 da manhã, inclui uma visita guiada ao Centro Interpretativo da Orca de Forles, onde os participantes vão conhecer a história deste monumento megalítico, os trabalhos arqueológicos já realizados e as suas principais descobertas. A atividade contempla ainda uma recriação de uma escavação arqueológica, permitindo experimentar na prática o trabalho dos arqueólogos no terreno. O objetivo é dar a conhecer o passado das comunidades que habitaram o território, sensibilizando para a importância da arqueologia na preservação do património cultural. Toda a informação está atualizada em estaçãodiariojornal.sapo.pt e também no site da Estação Diário Rádio em 968.fm.
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8: Previsão do estado do tempo para as próximas 24 horas.
7: O Instituto Português do Mar e da Atmosfera está a prever para o distrito de Viseu céu pouco nublado ou limpo, com aumento temporário de nebulosidade no interior e possibilidade de ocorrência de trovada e aguaceiros dispersos. O IPMA está também a prever vento fraco a moderado, sendo por vezes forte nas terras altas do norte e centro, e uma pequena descida da temperatura, com mercúrio dos termómetros a chegar aos 31 graus de máxima e a mínima a registrar valores perto dos 15 graus no distrito de Viseu.
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1: Sigma, a dupla britânica formada pelos dois DJs Cameron e Joy. Já em tempo de universidade, esta dupla trabalhou em lojas de discos e promoção de eventos para fazerem face às despesas de estudante. Mas concluídos os estudos e lançados vários remixes, esta dupla fez de Sigma o seu projeto musical.
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4: Bem-vindos ao Refresco na Estação Diária, de bar em bar, na Estação Oficial de Viseu. A partir das 11 da noite, a Estação Diária tem um espaço de emissão especialmente dedicado aos mais recomendados bares da cidade. Fica atento, entre as 23 e a 1 da manhã, pista de dança, para que possas refrescar a tua memória. Temos aí as melhores notícias em registro áudio. Fica também a saber que durante este período de emissão, as músicas que irás ouvir são a principal mensagem e fazem parte da mais especial playlist dos diferentes bares que de hora a hora são apresentados através de um rigoroso exclusivo na tua rádio que só te dá super energia. 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
1: Ora, estamos nós de volta para mais um grande tema em 9680, Estação Oficial de Viseu.
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0: primeiro destaque na BBC Radio com If I Could Change Your Mind. John Martin está sempre em ação pelo mundo com várias atuações pelos mais diferentes e importantes palcos da música.
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2: Maroon 5 é uma banda americana que se deu a conhecer no mundo em 1994. Tudo começou na conhecida cidade dos Anjos, Los Angeles. O vocalista Adam Levine

0: dezenas de prémios e um número bíblico de seguidores que fazem dos Maroon 5 uma das bandas pop-rock de maior êxito mundial.
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6: Começa esta sexta-feira e vai decorrer até domingo a 20ª edição da Feira Medieval de Mões, no concelho de Castro Daire. É um evento que transporta os visitantes de volta à Idade Média com trajes, artesanato e gastronomia da época. As festividades arrancam então pelas 9 da noite de sexta-feira com o espetáculo de Dance Motion. No sábado às 11 abre o mercado medieval e é um dia repleto de animação com cortejo medieval, torneio